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1: Empresas afetadas pelas tarifas anunciadas pelos Estados Unidos vão ter apoio da Agência Brasileira de Promoção de Exportações para encontrar novos mercados.
0: Para isso, a Apex vai implementar um plano de 130 milhões de reais com foco na descoberta de novos parceiros comerciais.
1: A meta é chegar a países da União Europeia e países asiáticos.
2: A aplicação da tarifa de 25% sobre os produtos brasileiros, anunciada em 15 de julho, atinge 2.375 produtos. 7 bilhões e 200 milhões de dólares são impactados pelas novas tarifas. De acordo com a Agência Brasileira de Promoção de Exportações e Investimentos, o processo de busca por novos compradores internacionais vem sendo intensificado desde o ano passado, após as primeiras medidas tarifárias adotadas pelo mercado norte-americano. Atualmente, 72% das empresas brasileiras que vendem para os Estados Unidos já adotaram pelo menos mais um país de destino para as mercadorias. E já no início de agosto, a Apex Brasil deve apresentar um plano de diversificação de mercados, especialmente para os exportadores impactados pelo tarifaço, como detalha o presidente da Apex Brasil, Laudemir Miller.
3: Nós vamos anunciar um plano de 130 milhões em parceria com o setor privado, mas evidentemente que a implementação do acordo Mercosul-União Europeia, para que as empresas possam de fato aproveitar as oportunidades desse acordo, é um dos elementos centrais do nosso plano. Mas enfim, assim, o importante são os setores, né? Mas pegando pesadamente a indústria, né? Então o setor de móveis, o setor de cosméticos, o setor de plástico, o setor de calçados, enfim, esses setores que estão tendo esse impacto.
2: Laudemir Miller ressalta que outros destinos já estão mapeados, como os países da Ásia Central.
3: O mundo olha de um jeito diferente para o Brasil, de um país estável, um país democrático. Então, a gente está sendo demandado pelos países asiáticos. O Brasil abriu, até semana retrasada, 651 mercados. Então, imagina a oportunidade que nós temos.
2: O impacto das novas tarifas anunciadas pelos Estados Unidos varia de acordo com o setor e a região. São Paulo registra o maior impacto em valor absoluto, 3 bilhões de dólares. Já Santa Catarina tem o maior impacto proporcional, com 68% das exportações afetadas. Outra região afetada é o Paraná, estado que concentra 70% das exportações brasileiras de madeira para a construção civil americana. Reportagem Luciana Colares de Holanda.
0: O Brasil conta com o primeiro banco nacional de antígenos para resposta emergencial à febre aftosa.
1: A estrutura foi desenvolvida em parceria entre o Ministério da Agricultura e Pecuária, o Instituto de Tecnologia do Paraná e empresa privada.
4: O Banco Nacional de Antígenos integra a estratégia brasileira de preparação para eventuais emergências sanitárias relacionadas à febre aftosa e para manutenção da segurança sanitária da pecuária. A estrutura foi desenvolvida em parceria entre o Ministério da Agricultura e Pecuária, o Instituto de Tecnologia do Paraná e a empresa Biogênesis Bagó. A parceria foi formalizada nesta sexta-feira em Garim, na Argentina. O ministro da Agricultura e Pecuária, André de Paula, falou sobre a parceria.
5: Porque esse é um laboratório reconhecido internacionalmente e ele nos empresta a credibilidade que chega com isso. Esse também é um laboratório que atende a grandes mercados, a exemplo do que ocorre conosco.
4: O Banco Nacional de Antígenos mantém armazenados em condições de alta segurança antígenos dos sorotipos de interesse para o Brasil. Em caso de emergência sanitária, esse material permite iniciar a produção de vacinas em menor prazo, sem depender de fornecimento externo. O Brasil possui reconhecimento internacional como país livre de febre aftosa sem vacinação. O banco integra a Estratégia Nacional de Preparação para Emergências Sanitárias, juntamente com ações permanentes de vigilância e monitoramento da sanidade animal. Reportagem Thaís de Araújo.
0: são estudantes que se inscreveram no processo seletivo do programa Universidade para Todos, o ProUni.
1: O resultado da primeira chamada para o segundo semestre de 2026 já está disponível.
0: Os candidatos pré-selecionados têm até o dia 24 de julho para comprovar informações da inscrição junto às instituições de ensino.
6: O processo seletivo do programa Universidade para Todos, o ProUni, recebeu cerca de 530 mil inscrições para o segundo semestre de 2026. Ao todo, mais de 1 milhão e 100 mil estudantes participaram das duas edições do programa neste ano. Cada participante teve a opção de selecionar até duas opções de curso, instituição e turno, conforme as regras do edital. As bolsas integrais cobrem 100% do valor da mensalidade, enquanto as parciais correspondem a 50%. Os cursos com mais inscritos nesta etapa foram Medicina, Direito e Psicologia. Criado em 2004, o ProUni oferece bolsas de estudo em cursos de graduação e sequenciais de formação específica em instituições privadas de educação superior. Para a classificação dos candidatos, o programa utiliza as notas obtidas no Exame Nacional do Ensino Médio, o Enem. Em 2026, os dois processos seletivos somaram mais de 2 milhões de inscrições, realizadas por cerca de 1 milhão e 100 mil candidatos. O resultado da primeira chamada do ProUni já está disponível. Os candidatos pré-selecionados têm até 24 de julho para comprovar as informações da inscrição junto à instituição de ensino e apresentar a documentação exigida. O cronograma prevê a divulgação da segunda chamada em 5 de agosto. O resultado desta etapa será divulgado em 1º de setembro. Saiba mais em acessounico.mec.gov.br/ProUni. Reportagem Edinaldo Júnior.
1: E as inscrições para a formação continuada de escolas de tempo integral foram prorrogadas até o dia 24 de julho.
0: O curso é destinado a gestores escolares e coordenadores pedagógicos de instituições que ofertam essa modalidade.
1: Os estados, no Distrito Federal e em municípios de maior porte, também podem se inscrever profissionais das redes de ensino que atuarão como multiplicadores na formação.
0: As orientações sobre a etapa das inscrições estão disponíveis na página de documentos do Ministério da Educação, no portal gov.br/MEC.
1: O Ministério do Meio Ambiente e Mudança do Clima apresentou as projeções mais recentes para o fenômeno El Niño após a reunião técnica de monitoramento climático realizada esta semana.
0: O cenário prevê redução das chuvas em parte das regiões norte e centro-oeste e temperaturas acima da média em grande parte do país.
1: E também aumento do risco de incêndios florestais, especialmente na Amazônia, no Cerrado e na Caatinga.
0: Já para a região sul, a previsão é de chuvas acima da média.
1: Os efeitos do fenômeno climático devem se intensificar a partir de agosto, mas serão mais sentidos no fim deste ano, segundo o pesquisador Gilvan Sampaio, do Instituto Nacional de Pesquisas Espaciais, o INPE.
0: Eu conversei mais cedo com ele para saber mais sobre o que esperar do El Niño e como tem sido feito o monitoramento dele pelos órgãos técnicos do governo federal. Acompanhe. Doutor Gilvan Sampaio, é um prazer para a gente ter o senhor com a gente aqui na Voz do Brasil. Vamos começar falando dessas perspectivas para o El Niño esse ano? A gente deve começar a sentir os efeitos mais graves a partir da semana que vem? Como é que tá as previsões de chuvas intensas aí, especialmente para o sul do Brasil?
7: Bom, nós temos aí os impactos do El Niño, eles são gradativos ao longo dos próximos meses. Os primeiros impactos nós começamos a observar ao longo das próximas semanas. E nesse segundo semestre de 2026, o primeiro principal impacto está relacionado às chuvas no sul do Brasil, principalmente Rio Grande do Sul e Santa Catarina. Então há a tendência de chuvas mais volumosas, alguns períodos com chuvas intensas, mesmo porque o auge do fenômeno El Niño se dá normalmente no mês de dezembro. Então, entre novembro e janeiro, né, nós teremos o auge do fenômeno, que é quando nós observamos os principais impactos. Isso em relação às chuvas. Em relação à temperatura, aí sim, todo o Brasil, nós devemos ter, a partir do final do inverno e depois da primavera e verão, períodos com temperaturas mais altas do que a média histórica e, ao longo, principalmente da primavera e verão, alguns períodos com ondas de calor.
0: Pois é, eu ia até perguntar isso para o senhor, até o fim do ano, como é que eram as perspectivas, né? O senhor falou das chuvas mais intensas que devem começar no sul do Brasil e a seca, doutor Gilvan, a gente deve esperar também alguma seca atípica, em que regiões, como é que deve acontecer?
7: Em relação às secas, aí é mais no norte do Brasil, norte e leste da Amazônia e norte da região nordeste, onde ocorrem os impactos do El Niño, em relação às secas, né? Ou chuvas abaixo da média. Só que esses impactos, diferente do que acontece no sul, que os impactos são a partir de agora, nós esperamos os impactos mais para o final do ano, começo do ano que vem, né? Especialmente no norte e no leste da Amazônia, né? Nós devemos ter, a partir do final da primavera, déficits de chuvas. Não dá para qualificar ainda exatamente a severidade desse déficit de chuvas. Nós vamos tentar qualificar isso ao longo dos próximos meses. E no norte da região nordeste, que é a região semiárida, aí sim é somente em 2027, né? Porque o período chuvoso principal daquela região é de fevereiro a maio. Ela tem uma componente também associada ao Oceano Atlântico, então nós devemos aguardar mais para o final do ano para avaliar a possibilidade de secas no norte da região nordeste.
0: E aqui na região centro-oeste, alguma questão em especial?
7: O principal impacto do El Niño na região central do Brasil, que inclui a região centro-oeste, a região sudeste, o sul da região amazônica e o sul da região nordeste, é o aumento das temperaturas, né? Não tem um impacto no volume de chuvas o El Niño nessas regiões, nessa região central. Portanto, o que tem que se prestar atenção nesse momento? Nós estamos no período seco da região. Essa região central do Brasil, o período seco normalmente se estende até meados de outubro, que é quando começam chuvas mais frequentes e regulares, com temperaturas altas, período seco. Então isso faz com que a vegetação possa ficar mais seca, e aí a atenção maior é justamente com as queimadas, né? Porque com a vegetação mais seca, temperaturas mais altas, o potencial para a ocorrência de queimadas aumenta. Então esse é um ponto de atenção para os próximos meses na região central do Brasil.
0: Agora, o Instituto Nacional de Pesquisas Espaciais, o INPE, onde o senhor, inclusive, é pesquisador, está atuando com diversos órgãos federais no monitoramento do clima, justamente para a preparação de todos esses eventos que o senhor mencionou agora. A partir daí foi lançada uma plataforma, né, doutor Gilvan? Queria que o senhor falasse para a gente como é que funciona esse trabalho, quais são os órgãos envolvidos.
7: Nós fizemos um trabalho, porque o que acontece? Quando ocorre um fenômeno como o El Niño, existem muitas fake news, né? Então nós juntamos os órgãos principais que monitoram o clima e meio ambiente no Brasil, que são o INPE, através do Centro de Previsão de Tempo e Estudos Climáticos, que é a instituição a qual pertenço, o Instituto Nacional de Meteorologia, a Defesa Civil Nacional, a Agência Nacional de Águas, o Serviço Geológico do Brasil e o CEMADEM. Então essas seis instituições, elas publicaram agora no mês de junho uma nota técnica, né, chamado Painel El Niño, onde nesse Painel El Niño nós avaliamos justamente a situação atual e o que nós esperamos para os diversos setores, por exemplo, agricultura, para a defesa civil, a questão de desastres, a questão de águas, ao longo dos próximos meses. Esse Painel El Niño vai ser renovado a cada mês, e essa é uma informação que vai auxiliar não somente a população, mas também os diversos setores e também os tomadores de decisão.
0: Principalmente aí as autoridades estaduais, municipais também, né, que vão poder se precaver de maneira mais específica, né?
7: Exatamente, porque existe inclusive algumas pessoas falando alguns termos até coloquiais do tipo, olha, vai ser um El Niño Godzilla. As previsões indicam que será um El Niño de forte intensidade, a muito forte intensidade, mas não há motivo para pânico. Nós temos que, obviamente, nos prepararmos para os impactos do El Niño. Os principais impactos do El Niño nós já sabemos, e aí acompanhar ao longo dos próximos semanas e meses como é que será a evolução desse fenômeno para fazer com que os impactos sejam os menores possíveis.
0: O senhor tocou num ponto interessante aí, porque, de fato, o senhor até mencionou antes, né? Existem muitas fake news, existe também algumas equiparações que são um pouco equivocadas que as pessoas fazem. Eu ouvi recentemente que era um furacão, que o El Niño era um furacão. E são eventos climáticos diferentes, né? Eu gostaria que o senhor ajudasse também um pouco aqui a explicar essa diferença inclusive de preparação, se fosse eventualmente um furacão, é diferente do que a gente vai viver com o El Niño. Se é necessário as pessoas fazerem, por exemplo, provisionamentos, estoque de comida, porque pode ter inundações ou secas extremas que falte comida. A gente vive uma situação nesse sentido? Qual é a diferença?
7: Não, bom, o El Niño é um fenômeno que nós já sabemos quais são os impactos vão ocorrendo dependendo da região. Por exemplo, no sul do Brasil nós sabemos que há a tendência de chuvas volumosas e chuvas intensas, né? Então, por exemplo, dizer que vai acontecer novamente um episódio como aquele de 2024 no Rio Grande do Sul, não dá para dizer com tanta antecedência. Mas existe a possibilidade dele ocorrer? Existe a possibilidade. Quando é que nós conseguimos prever? Nós conseguimos prever isso com no máximo aí 15 dias de antecedência. Né? Aquele episódio, por exemplo, de 2024, ele começou no comecinho de maio, final de abril, comecinho de maio. Os modelos meteorológicos, já na segunda quinzena de abril, indicavam um volume de chuvas muito expressivo para o Rio Grande do Sul. É óbvio que os modelos não conseguem dizer exatamente o volume que ocorreu, ele foi um volume realmente muito extremo, né? Então não há essa questão da população fazer estoques de alimentos ou qualquer que seja o pânico associado. É claro que nós temos que nos preparar para os eventos extremos. Então, no caso de chuvas, tem que haver toda uma preparação, por exemplo, do poder público com limpeza de galerias, né? Eventualmente revisar sistemas de comportas, etc. No caso de secas, tem que haver toda uma preparação por conta da questão da água, né? Não é o momento de desperdiçar água, e aí eu estou falando do norte, do leste da Amazônia, do norte da região nordeste. Então tem que haver toda preparação para poupar ao máximo a água. Haja visto que o El Niño traz esse déficit de chuvas nessas regiões. Então é esse tipo de preparação. Agora, tem que haver uma preparação não só do cidadão, mas também do poder público, das instituições e todo o trabalho que tem que ser feito em função dos impactos do El Niño. O furacão, quando ocorre, é um evento muito extremo que ocorre num horizonte de horas, há poucos dias, né? O que dá para comparar são as chuvas intensas que deverão ocorrer no Rio Grande do Sul e Santa Catarina principalmente. Então é tomar cuidado em relação a esses episódios extremos no Rio Grande do Sul ao longo dos próximos meses.
0: Muito bem, nós conversamos com o Gilvan Sampaio, pesquisador do Instituto Nacional de Pesquisas Espaciais, o INPE. Muito obrigada, pesquisador, pela sua entrevista aqui à Voz do Brasil.
7: Muito obrigado.
1: A Defesa Civil Nacional reconheceu hoje a situação de emergência em mais de 23 cidades atingidas por desastres.
0: Entre as cidades contempladas, há municípios que enfrentam a estiagem e a seca, enquanto outros foram atingidos por fortes chuvas.
1: As cidades ficam nos estados da Bahia, Ceará, Minas Gerais, Paraíba, Paraná, Pernambuco, Rio Grande do Norte, Rio Grande do Sul e Santa Catarina.
0: Cidades com o reconhecimento federal de situação de emergência ou estado de calamidade pública podem solicitar apoio financeiro por meio do sistema integrado de informações sobre desastres.
1: O período de seca em várias regiões do Brasil traz o surgimento de praias de água doce, que viram pontos de lazer e comércio.
0: Mas você sabia que para realizar eventos ou montar estruturas nesses locais é preciso autorização do governo federal?
1: Quem traz os detalhes sobre essas regras é Uriel Ricardo.
8: No Brasil, existem praias que se formam temporariamente durante alguns meses do ano. Você já ouviu falar sobre as praias fluviais ou praias de água doce? Elas surgem quando a estiagem reduz o nível dos rios e expõe bancos de areia e trechos das margens, que passam a receber visitantes, estruturas de lazer, eventos e atividades comerciais. Quando essas praias estão localizadas em rios federais, a instalação de estruturas, eventos, atividades econômicas e outros tipos de intervenções dependem de autorização do governo federal. Os rios federais são aqueles que atravessam mais de um estado e as áreas banhadas por eles são patrimônio da União. Por isso, é necessário ter permissão de uso para explorar esses espaços, conforme explica André Luiz Nunes, coordenador-geral de gestão de territórios costeiros e marginais da Secretaria de Patrimônio da União, a SPU.
9: A permissão de uso serve para eventos de curta duração, de natureza recreativa, esportiva, cultural e religiosa. Então, para qualquer uso privativo dessas áreas, tem que ser autorizado pela União, né? E além de outras licenças lá, não dispensa licença ambiental, licença do município.
8: As orientações sobre a permissão de uso se aplicam a qualquer praia formada em rios federais, especialmente nos estados de Tocantins, Goiás, Pará, Amazonas, Mato Grosso do Sul, Maranhão, Amapá e Mato Grosso. No Tocantins, por exemplo, há a formação de praias sazonais em Porto Nacional, Luzimangues e várias outras cidades. A capital do estado, Palmas, também conta com praias como a Graciosa, a Praia do Prata e a Praia do Caju. A permissão de uso pode ser solicitada por municípios, pessoas físicas ou empresas. No caso de particulares, também é necessário ter as devidas licenças locais. Mas atenção, a autorização só vale para eventos de curta duração, como detalha André Luiz Nunes.
9: A permissão de uso para eventos de curta duração de até 90 dias, incluída a construção e a desocupação da área, ou tu pode, querendo lá, sendo necessário, prorrogar isso por mais 90 dias.
8: Quem pretende solicitar a permissão de uso pode procurar a Superintendência do Patrimônio da União no respectivo estado. Os formulários estão disponíveis na página da SPU no portal gov.br. Também é possível obter informações pelo telefone 0800-978-9005. O canal recebe ainda comunicações sobre restrições de acesso às praias, ocupação irregular, acúmulo de lixo e problemas ambientais ou sanitários. Para quem pretende aproveitar as praias fluviais, a orientação é colaborar com a preservação desses espaços, descartar o lixo nos locais adequados, respeitar a sinalização, evitar fogueiras e preservar a fauna e a vegetação local. Reportagem Uriel Ricardo.
0: Desde o início da semana, a ANP, Agência Nacional de Petróleo, Gás Natural e Biocombustíveis, realizou 268 ações com foco no combate a preços abusivos de combustíveis em 14 estados.
1: Foram aplicados 14 por não cumprimento de envio de documentos para avaliação dos preços.
0: Isso porque nessas ações a agência também coleta informações a partir das notas fiscais fornecidas pelos postos de aquisição dos combustíveis.
1: Esses dados são analisados pela ANP e, em casos de caracterização de preços abusivos, podem ser geradas autuações, processos administrativos e multas.
0: O valor das multas varia de 50 mil a 500 milhões de reais, dependendo da gravidade do caso.
1: Lembrando que denúncias sobre irregularidades no mercado de combustíveis podem ser enviadas à ANP por meio do telefone 0800-970-0267.
0: Foram as notícias do governo federal.
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1: Fique agora com as notícias do Poder Judiciário e do Congresso Nacional. Uma boa noite e um bom fim de semana.
0: A gente volta segunda-feira. Boa noite.
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12: Conselho Nacional de Justiça está com inscrições abertas para o Prêmio Pena Justa de Jornalismo e Comunicação.
13: Paciente ressarcido por erro em cirurgia odontológica não pode exigir também o custeio de nova operação.
12: Justiça determina que o Hospital Público em Belém, no Pará, retome atendimento à pessoa com autismo.
13: Boa noite, eu sou Marcela Luiz.
12: E eu sou Walter Lima.
13: Estão abertas até 17 de agosto as inscrições para a primeira edição do Prêmio Pena Justa CNJ de Jornalismo e Comunicação.
12: A iniciativa reconhece trabalhos que contribuam para ampliar o debate sobre o sistema penal brasileiro. Marcelo Della Líbera.
14: O plano foi criado após o Supremo Tribunal vencer em 2023 que o sistema prisional brasileiro vive um estado de coisas inconstitucional. Para enfrentar esse cenário, a Corte determinou a elaboração de um plano nacional para reorganizar a execução penal, coordenado pelo CNJ. Quem explica é Luiz Lanfred, coordenador do Departamento de Monitoramento e Fiscalização do Sistema Carcerário e do Sistema de Execução de Medidas Socioeducativas do CNJ.
15: Então, assinou ao Poder Judiciário, ao Poder Executivo, à Academia, às instâncias da sociedade civil, que se reunissem e pudessem, então, chegar a um consenso sobre ações que pudessem ressignificar esse sistema prisional.
14: O prêmio contempla produções em texto, áudio, vídeo e fotografia. As inscrições são gratuitas e seguem abertas até as 23h59 do dia 17 de agosto. O regulamento do plano está disponível no site fazendojustiça.org.br.

0: paciente pode receber de volta valor pago e indenização por danos morais e estéticos no caso de erro em cirurgia odontológica.
1: Mas, segundo o STJ, se escolhe desfazer o contrato e obter a restituição, não pode exigir também que os profissionais paguem outra cirurgia feita por terceiro. Fátima Uchoa.
2: Em ação de reparação por danos materiais, morais e estéticos, um paciente afirmou ter ficado com assimetria facial após cirurgia odontológica. O Tribunal de Justiça do Rio de Janeiro reformou a sentença e condenou os profissionais a restituírem o valor gasto no procedimento, custear nova cirurgia reparadora e pagar indenização por danos morais e estéticos. A terceira turma do STJ afastou a obrigação de os dentistas pagarem a nova cirurgia, mas manteve os demais pontos. Segundo a relatora ministra Nancy André, acumular os pedidos de restituição do valor pago pela primeira cirurgia e o custeio de uma nova geraria enriquecimento sem causa, o que é proibido por lei.
0: TST garante direitos de radialista a uma diretora de imagem que trabalhava em uma instituição de ensino à distância em Londrina, no Paraná.
1: A decisão reforça a proteção dos direitos da categoria. Mila Amaral.
3: A decisão foi da terceira turma do TST. O colegiado entendeu que, mesmo sem ser uma emissora de rádio ou TV, a faculdade usava a transmissão ao vivo pela internet e via satélite. Por isso, a profissional deve ser enquadrada assim como radialista. Com o reconhecimento, ela terá direito à jornada de 6 horas diárias e ao pagamento de horas extras, além de adicional por acúmulo de função. O relator do caso, ministro Alberto Balazeiro, reforçou na decisão que a lei protege quem exerce funções típicas de radialista, independente da atividade principal da empresa.
0: Justiça determina que o hospital público em Belém, no Pará, retome atendimento a pessoas com autismo.
1: O hospital tem 30 dias para regularizar o atendimento, sob pena de multa diária de R$10 mil. Sabrine Menezes.
4: De acordo com o Ministério Público Federal, o Hospital Bettina Ferro paralisou o atendimento de pacientes com autismo que não possuem também outras comorbidades ou doenças raras. Além disso, a unidade de saúde também está recusando novos pacientes com o transtorno do espectro autista enviados pela regulação municipal. Na decisão, a justiça acolheu os argumentos do MPF de que a restrição viola os princípios da universalidade, integralidade e equidade do Sistema Único de Saúde e os direitos das pessoas com deficiência.
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0: Uma boa noite.
1: Bom fim de semana e até segunda-feira.
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0: Está no ar o Jornal do Senado.
1: Eu sou Paula Groba.
2: E eu sou Ricardo Nakaoka.
1: E estes são os destaques de hoje do Jornal do Senado, que começa agora.
2: Sugestão popular que destina fundo eleitoral a calamidades públicas vira projeto.
1: Regularização de lotes de igrejas pode ser simplificada.
2: Senado terá esforço concentrado em agosto e setembro.
1: Boa noite.
2: Boa noite.
1: Uma sugestão apresentada por um cidadão pode mudar o destino de parte dos recursos dos fundos eleitoral e partidário.
2: A Comissão de Direitos Humanos aprovou a proposta que autoriza o uso desse dinheiro em ações de enfrentamento a calamidades públicas. Os detalhes com Patrícia Oliveira.
3: Os partidos políticos poderão renunciar aos recursos totais ou parciais do fundo partidário ou do fundo especial de financiamento de campanha e direcionar esse dinheiro ao Tesouro para custear despesas em situações de calamidade, como enchentes, deslizamentos ou outras emergências reconhecidas pelo poder público. A sugestão é de um cidadão de Santa Catarina que recebeu mais de 20 mil apoios online e foi aprovada na Comissão de Direitos Humanos. A ideia surgiu em 2020, durante a pandemia de Covid-19, e defendia o uso desses recursos para reforçar os gastos com a saúde,

0: A Comissão de Segurança Pública aprovou uma iniciativa que aumenta as penas para crimes de furto, roubo de câmeras de vigilância e sistemas de monitoramento eletrônico.
1: A proposta, que seguiu para a Comissão de Constituição e Justiça, também pune a receptação e a interrupção de serviços de vídeo monitoramento remoto. Repórter Bruno Lourenço.
2: O relator, senador Wilder Moraes, do PL de Goiás, defendeu a necessidade de endurecer a resposta penal para esse crime em virtude das consequências sofridas pela população.
3: As câmeras de vigilância utilizadas por empresas privadas geralmente possuem infraestruturas conectadas à rede elétrica, sistema de armazenamento em nuvens e comunicação de dados em tempo real. Quando subtraídas, além da perda material, há comprometimento imediato na integridade dos dados coletados, da continuidade do serviço de segurança e da resposta à ocorrência por elas registrada.
2: De acordo com o projeto de lei aprovado na Comissão de Segurança Pública, o furto de câmeras ou itens de monitoramento eletrônico instalados em vias públicas ou áreas privadas com acesso ao público passará a ser punido com reclusão de 2 a 8 anos e multa. O texto estabelece ainda que quem receptar esses aparelhos, sabendo de sua origem criminosa, terá a punição em dobro. A proposta também pune quem sabota ou interrompe os serviços de vídeo monitoramento remoto de forma intencional.
0: E a Comissão de Constituição e Justiça pode votar o projeto que trata da simplificação da regularização de lotes de igrejas.
1: Pelo texto, essas instituições poderão ter seus lotes regularizados por meio do REURB, o programa que regulariza assentamentos urbanos informais. Mais informações na reportagem de César Mendes.
4: Enviado à análise da CCJ, o projeto do deputado Dr. Jaziel, do PL do Ceará, permite que instituições religiosas, de assistência social e entidades sem fins lucrativos façam uso de procedimento simplificado para obter o título de propriedade de terrenos públicos ou privados. Instituído por lei em 2017, a ferramenta, chamada de REURB, é uma política pública voltada à regularização de áreas urbanas ocupadas informalmente, permitindo que alguns tipos de ocupantes tenham acesso ao título de propriedade, a serviços públicos essenciais e à segurança jurídica do proprietário. Relatora da proposta na Comissão de Assuntos Sociais, a senadora Damares Alves, do Republicanos do Distrito Federal, disse que muitas dessas entidades ocupam áreas consolidadas há anos, mas a falta de documentação dificulta os investimentos e a continuidade dos serviços prestados à população.
5: A regularização fundiária constitui um importante instrumento de promoção da segurança jurídica, da ordenação territorial e da função social da propriedade. Desde a edição da Lei 13.465 de 2017, o ordenamento jurídico passou a contar com mecanismos mais ágeis para enfrentar situações consolidadas de informalidade urbana, conciliando o direito à moradia, a segurança das relações jurídicas e o planejamento da cidade. Nesse contexto, revela-se oportuno o aperfeiçoamento contínuo dos instrumentos previstos na legislação.
4: O texto inova ao prever que a regularização seja feita para um único imóvel isolado, sem a necessidade de abranger os lotes vizinhos, além de permitir que técnicos industriais e agrícolas validem as informações técnicas do processo, de forma a agilizar o trabalho nos cartórios.
0: E o Senado Federal terá 2 semanas de esforço concentrado em agosto e setembro. O presidente do Senado, Davi Alcolumbre, anunciou a medida e informou que as atividades serão concentradas entre os dias 10 e 14 de agosto e 31 de agosto e 3 de setembro.
1: Alcolumbre enfatizou que é fundamental que o Senado Federal, a Câmara dos Deputados e o Congresso Nacional se organizem para conciliar as deliberações legislativas necessárias durante o processo eleitoral. Ele ressaltou ainda que a iniciativa foi acordada com o presidente da Câmara dos Deputados, Hugo Mota, e que a intenção é garantir a aprovação de propostas pelas duas casas legislativas na mesma semana.
6: Que o calendário é exatamente o mesmo que será adotado pela Câmara dos Deputados, permitindo que o Congresso Nacional funcione em plenitude e de modo eficiente e harmônico neste período eleitoral.
0: As férias de julho oferecem uma oportunidade para conhecer de perto o Congresso Nacional e, desta vez, de forma diferente.
1: O programa Visite o Congresso preparou uma programação especial entre os dias 18 de julho e 2 de agosto, com experiências imersivas, apresentações teatrais e atividades educativas para crianças e adultos. Os detalhes na reportagem de Yasmin Rodrigues.
7: Durante as férias de julho, o Congresso Nacional prepara uma programação especial para receber cidadãos

0: todo o país. Entre os dias 18 de julho e 2 de agosto, o programa Visite o Congresso funcionará todos os dias da semana, com visitas gratuitas e sem necessidade de agendamento. Em entrevista à Rádio Senado, Fábio Duarte, coordenador de visitação do Senado Federal, listou as novidades que o público vai encontrar nesse período.
1: O visitante terá a possibilidade de conhecer uma apresentação teatral em homenagem aos 200 anos da Câmara dos Deputados e do Senado Federal. Essa apresentação teatral acontece em espaços diferentes do roteiro e apresenta personagens históricos. Além disso, temos o Visita 360, que é uma experiência imersiva que usa óculos de realidade virtual. A gente tem a apresentação do filme Eunice, a primeira senadora. Teremos também programação infantil, com atividades lúdicas no espaço plenarinho que acontece no Salão Negro do Congresso Nacional.
0: A programação completa, com os horários e as atividades específicas, está disponível para consulta em senado.leg.br/visitação, sem cedilha e sem o tio.
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3: Com edição de Paula Groba e trabalhos técnicos de João Lira, o Jornal do Senado fica por aqui. Acompanhe agora as notícias do Tribunal de Contas da União e da Câmara dos Deputados. Boa noite.
4: Boa noite e um bom fim de semana.
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7: Câmara aprova medidas provisórias com verba para emergência climática.
8: Mota anuncia acordo com o governo sobre dívidas dos produtores rurais.
7: Parlamentares autorizam o uso de elementos tradicionais em fotos oficiais.
8: Plenário suspende prescrição de pena para condenado que estiver foragido.
7: Boa noite. A Câmara aprovou a suspensão da prescrição da pena para condenados que estiverem foragidos.
8: Atualmente, se o condenado não voltar para a cadeia, existe o risco de o prazo de punição acabar sem que ele termine de cumprir a pena. A reportagem é de Daniele Lessa.
9: O plenário da Câmara aprovou o projeto que suspende a contagem do tempo de prescrição da pena de um crime no período em que o condenado estiver foragido ou quando tiver a liberdade condicional revogada. Prescrição é quando o Estado perde o poder de punir o condenado e o prazo para isso varia de acordo com o crime cometido. Hoje, quando o condenado foge, o prazo para prescrição continua a ser contado normalmente e só zera quando ele é recapturado. Se o condenado não voltar para a cadeia, existe o risco de o prazo de punição acabar. O projeto, apresentado pelo deputado Kim Kataguiri, do Missão de São Paulo, altera o Código Penal para deixar claro que o prazo para prescrição deixa de ser contado enquanto o condenado estiver foragido. Para justificar a proposta, ele argumentou que hoje a lei premia quem afronta a justiça e penaliza o detento que cumpre integralmente sua pena.
10: O que a gente está fazendo agora é uma coisa muito simples. Você foi condenado, você fugiu, você perdeu o direito à prescrição. O crime não vai prescrever enquanto você estiver foragido, que é o óbvio, senão você está premiando, você está estimulando o sujeito a fugir, porque se ele for competente na sua fuga, não for pego num determinado período de tempo, que vai depender do crime que ele cometeu, ele pode voltar como se nada tivesse acontecido.
9: O projeto recebeu parecer favorável do relator, deputado Alberto Fraga, do PL do Distrito Federal. Ele argumentou que a proposta corrige uma distorção ao impedir que a fuga seja usada como caminho para escapar do cumprimento da pena. A deputada Adriana Ventura, do Novo de São Paulo, disse que o texto aprovado torna o cumprimento da pena mais eficaz.
11: Que a partir do momento que esse projeto impede que a fuga de condenados gere benefício indireto, né, decorrente de decurso de tempo, e reforça a efetividade da execução penal.
9: A mesma regra valerá no caso de revogação da liberdade condicional, que acontece quando a pessoa condenada recebe autorização para cumprir o restante da pena em liberdade. Se o benefício for revogado, a prescrição também ficará suspensa até a captura ou a reapresentação do condenado. O projeto que suspende a contagem do tempo de prescrição de um crime no período em que o condenado estiver foragido ou perder a liberdade condicional, agora será analisado no Senado. Da Rádio Câmara de Brasília, com informações de Antônio Vital, Daniele Lessa.
12: Segurança Pública.
7: Chico Alencar, do PSOL do Rio de Janeiro, parabeniza a Polícia Federal pelo indiciamento de 48 suspeitos de envolvimento em fraudes contra aposentados no INSS. Na opinião do deputado, as investigações revelaram uma atuação isenta e profunda da instituição.
8: Chico Alencar repudia o uso de falsas entidades rurais para aplicar golpes e desviar recursos públicos destinados à Previdência. O parlamentar também celebra a devolução de mais de 3 bilhões de reais aos aposentados lesados.
7: Kim Kataguiri, do Missão de São Paulo, critica projeto que criminaliza a misoginia. O deputado acredita que a proposta confunde o enfrentamento à violência contra mulheres com gírias e piadas usadas por jovens nas redes sociais.
8: Kim Kataguiri defende que o debate sobre proteção às mulheres priorize punições mais duras para crimes hediondos e feminicídio. Ele também critica o fato de partidos de esquerda serem contrários à redução da maioridade penal e ao endurecimento das regras de execução penal.
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12: Justiça.
7: Adriana Ventura, do Novo de São Paulo, critica os salários do judiciário que ultrapassam o teto constitucional e cobra o fim dos chamados penduricalhos. Ela cita que mais de 600 juízes furaram o limite em maio, com pagamentos que chegaram a R$500 mil em um único mês.
8: Para Adriana Ventura, as gratificações tornam o judiciário brasileiro o mais caro do mundo e ofendem a realidade dos que vivem com um salário mínimo. A parlamentar contesta a defesa desses benefícios e cobra a respeito ao dinheiro pago pelos contribuintes.
12: Presidência.
7: O presidente Hugo Mota anunciou acordo com o governo sobre as dívidas dos produtores rurais. O repórter Luiz Gustavo Xavier acompanhou as entrevistas após o encontro.
14: O presidente da Câmara, Hugo Mota, anunciou que foi fechado um acordo entre o governo, representantes do setor e a Frente Parlamentar Agropecuária sobre a renegociação de dívidas de produtores rurais. Um dos pontos do acordo é que o projeto que tratava do tema não será votado e que o governo vai encaminhar uma medida provisória abrangendo os termos do acordo. De acordo com o Ministério da Fazenda, serão aproximadamente R$100 bilhões em dívidas renegociadas. Participaram da reunião os ministros da Fazenda, Dario Durigan, das Relações Institucionais, José Guimarães, o líder do governo, deputado Paulo Pimenta, do PT do Rio Grande do Sul, o deputado Arnaldo Jardim, do Cidadania de São Paulo, e a senadora Tereza Cristina, do PP do Mato Grosso do Sul, integrantes da Frente Parlamentar Agropecuária. O presidente Hugo Mota explicou as medidas.
15: No intuito de podermos anunciar o acordo feito em relação ao projeto do endividamento dos produtores rurais do nosso país. Quero registrar que essa matéria foi colocada em votação na Câmara dos Deputados há um ano atrás, um dia antes do recesso parlamentar, E durante todo esse ano, no Senado Federal principalmente, foi travada uma negociação que se buscava com o governo alterar os pontos que foram aprovados na Câmara no intuito de poder ser mais abrangente no que diz respeito a essa renegociação.
14: O líder do governo, deputado Paulo Pimenta, ressaltou ainda que a MP vai suspender o pagamento dessas dívidas por 30 dias. Já o ministro das Relações Institucionais, José Guimarães, afirmou que o acordo é resultado de uma regra que tem se mostrado eficaz na Câmara, que são o diálogo e a negociação. Segundo ele, os temas mais polêmicos têm sido conduzidos por meio da construção de consensos amplos. O deputado também destacou o papel do presidente da Câmara na articulação do entendimento e ressaltou que o resultado foi fruto de uma construção coletiva. Da Rádio Câmara de Brasília, Luiz Gustavo Xavier.
12: Trabalho.
8: Pastor Henrique Vieira, do PSOL do Rio de Janeiro, cobra aprovação pelo Senado da proposta de emenda à Constituição que acaba com a escala de trabalho 6x1. Ele reforça que a Câmara já cumpriu seu papel e o Executivo espera os senadores para sancionar a matéria.
7: Pastor Henrique Vieira argumenta que o atraso imposto pelo Senado vai na contramão dos anseios dos trabalhadores, já que a proposta tem o apoio de 70% da população. O deputado pede prioridade na votação do texto para garantir mais dignidade ao povo.
12: Desenvolvimento Regional.
8: Porto Piauí, no município de Luiz Correia, iniciou oficialmente suas operações de exportação com envio de minério de ferro de Piripiri diretamente para a China. Flávio Nogueira, do PT, celebra um marco, ressaltando que a nova rota vai impulsionar a economia do Nordeste.
7: De acordo com Flávio Nogueira, serão 200 quilômetros a menos que o trajeto rodoviário utilizado antes para escoar a produção até o Ceará. A operação da empresa Lion Mining inaugura a nova era com a expectativa de exportar grãos para o mercado mundial em breve.
12: Economia.
8: O plenário da Câmara aprovou 6 medidas provisórias com recursos para emergências causadas por desastres climáticos e para evitar aumento no preço do gás de cozinha. O repórter Antônio Vital acompanhou as votações.
16: Na véspera do início do recesso parlamentar do meio do ano, o plenário da Câmara aprovou 6 medidas provisórias que autorizam o uso de recursos públicos não previstos no orçamento desse ano para ações emergenciais, como o combate a efeitos de desastres climáticos e para evitar aumento do preço do gás de cozinha. Uma das medidas provisórias aprovadas prevê subvenção econômica de 330 milhões de reais para empresas importadoras de gás liquefeito de petróleo, o gás de cozinha. Subvenção é quando o governo repassa dinheiro para as empresas, ou para estimular a atividade econômica ou para enfrentar os efeitos de crises climáticas ou conflitos internacionais. Nesse caso, a subvenção foi necessária para evitar que o aumento do preço internacional do petróleo seja repassado aos consumidores. Outra medida provisória abre crédito extraordinário de 20 milhões de reais para recuperar os estragos causados pelo tornado que atingiu municípios do Paraná em novembro do ano passado. A medida foi aprovada de maneira simbólica, com apoio inclusive da oposição, como a deputada Adriana Ventura, do Novo de São Paulo.
17: Que esse crédito tem por objetivo atender a situação de destruição nos municípios de Guarapuava, Quedas do Iguaçu, Rio Bonito do Iguaçu, no Paraná, por conta das famílias assentadas que foram atingidas. E realmente a gente acha que é um crédito necessário, a gente tem que atender e dar suporte a essas famílias.
16: Também foi aprovada a medida provisória que autoriza o uso de 285 milhões de reais para financiar ações de recuperação em municípios atingidos por desastres climáticos no Brasil. O dinheiro é destinado à Defesa Civil. Segundo o Sistema Integrado de Informações sobre Desastres, os meses de janeiro e fevereiro foram marcados por eventos climáticos severos que afetaram diretamente cerca de 2 milhões de pessoas, deixando mais de 70 mil desalojados ou desabrigados em 733 municípios de todas as regiões. Outra medida provisória aprovada libera 75,3 milhões de reais em auxílio financeiro para 10 mil famílias da região da Zona da Mata, no sudeste de Minas Gerais, atingida por enchentes no início do ano. Também foi aprovada a medida provisória que abre crédito extraordinário de 49 milhões para o Programa Segurança Alimentar e Nutricional e Combate à Fome. O objetivo é ampliar o atendimento às populações atingidas por desastres climáticos registrados em maio, especialmente nos estados de Pernambuco e da Paraíba. O líder do PT na Câmara, deputado Pedro Czai, do PT de Santa Catarina, defendeu a necessidade de recursos extraordinários previstos nas medidas provisórias.
18: falar da importância de todas essas medidas provisórias que hoje estão se definindo aqui no parlamento. Desde o tema dos desastres naturais, o tema dos tornados no Rio Grande do Sul, o tema das secas, o presidente vai enfrentando os problemas, não só diante da guerra, que vivenciamos o risco de aumento dos combustíveis, o governo subsidia os combustíveis para não produzir inflação no país.
16: Foi aprovada ainda a medida provisória que libera 337 milhões de reais para combate a incêndios. Os recursos são destinados ao IBAMA e ao Instituto Chico Mendes de Conservação da Biodiversidade, o ICMBio, e atendem decisões do Supremo Tribunal Federal em ações que cobram providências do governo contra o aumento de incêndios florestais na época da seca. Todas as medidas provisórias foram enviadas para análise do Senado. Da Rádio Câmara, de Brasília, Antônio Vital.
12: Política.
7: Rodrigo Hollenberg, do PSB do Distrito Federal, faz um balanço do seu mandato parlamentar. Ele destaca a autoria de 23 projetos, como o que aumenta o limite de faturamento anual dos microempreendedores individuais.
19: O parlamentar ressalta o envio de emendas para hospitais, universidade pública e instituições de pesquisa locais. Rodrigo Hollenberg defendeu também proposta de sua autoria que proíbe o funcionamento de plataformas de apostas em território nacional.
7: Raimundo, PT do Rio de Janeiro, cobra esclarecimentos sobre o crescimento patrimonial do senador Flávio Bolsonaro. Segundo notícias recentes, ultrapassaria os 600 milhões de reais. O deputado questiona a origem dessa quantia e exige uma apuração rigorosa dos fatos.
19: Na visão de Raimundo, é preciso investigar se o montante está relacionado a articulações com grupos criminosos e esquemas de corrupção. Para ele, o esclarecimento sobre a origem dos recursos é fundamental para a moralidade pública.
12: Direitos humanos.
7: Leonardo Gadelha, do Podemos da Paraíba, alerta que o Brasil precisa se preparar para a transição demográfica com o envelhecimento da população. Ele observa que as cidades e a legislação nacional precisam de adaptações estruturais para acolher de forma digna o público idoso.
19: De acordo com Leonardo Gadelha, é importante manter as pessoas idosas ativas e integradas ao mercado de trabalho. Para o parlamentar, aproveitar a plena capacidade física e cognitiva desse público traz benefícios sociais e econômicos ao país.
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12: Votação.
7: A Câmara aprova o uso de elementos tradicionais em fotos de documentos oficiais. A repórter Daniele Lessa acompanhou a votação.
9: O plenário da Câmara aprovou o projeto que garante a povos indígenas e demais povos tradicionais o direito de usar elementos culturais, étnicos ou religiosos em fotografias de documentos oficiais. Entre os exemplos previstos estão o cocar indígena, o turbante dos povos de matriz africana e outros elementos étnicos, culturais e religiosos. O projeto, que foi apresentado pela deputada Célia Chacriabá, do PSOL de Minas Gerais, diz que a autorização valerá para documentos oficiais de identificação, como carteira de identidade, carteira de habilitação, passaporte e carteira de trabalho. Na prática, a proposta busca evitar que pessoas sejam obrigadas a retirar símbolos de sua cultura ou religião para tirar fotos para documentos. A única exigência é que o elemento usado não impeça o reconhecimento da fisionomia da pessoa. A relatora no plenário, deputada Sônia Guajajara, do PSOL de São Paulo, lembrou uma situação em que uma mulher negra escutou que só poderia tirar foto para a carteira de habilitação usando o seu turbante se apresentasse uma carta da sua mãe de santo ou um documento comprovando que tinha câncer. A deputada disse que é preciso impedir que episódios como esse se repitam e que usar esses elementos em fotos oficiais é ter o direito e a liberdade de viver de acordo com crenças pessoais.
0: são expressões visuais de culturas e tradições, como o cocá indígena, que representa a relação com a natureza e com os animais, o vínculo espiritual com a terra e os antepassados. Assegurar aos povos indígenas, aos afro-brasileiros e demais povos tradicionais o uso em documentos oficiais de símbolos de sua comunidade é assegurar a dignidade humana.
9: Segundo a relatora Sônia Guajajara, a proposta deixa expresso em lei um direito que já deveria ser garantido pela Constituição, que protege a liberdade religiosa, e por convenções internacionais assumidas pelo Brasil. Ao defender o projeto, o deputado Wildo Rocha, do MDB do Maranhão, disse que esses elementos, como o cocário turbante, valorizam a cultura do país.
1: Isso promove a cultura brasileira, isso é respeito à cultura indígena, é respeito aos povos originários.
9: Alguns deputados no plenário disseram que seria incoerente exigir que as pessoas tirem óculos e enfeites para fotos de documentos e, ao mesmo tempo, permitir o uso de elementos tradicionais. O deputado Alberto Fraga, do PL do Distrito Federal, defendeu que a proposta também poderia incluir a autorização de uso desses objetos pessoais nas fotografias. O projeto que autoriza o uso de elementos tradicionais em fotos de documentos oficiais agora será analisado no Senado. Da Rádio Câmara de Brasília, Daniele Lessa.
12: Cultura.
19: A Câmara aprovou o projeto que reconhece o hip-hop como manifestação da cultura nacional. Inácio Arruda, do PCdoB do Ceará, destaca que o movimento representa a cultura popular das periferias e a voz de trabalhadores e jovens que buscam melhores condições de vida.
7: Inácio Arruda compara a força poética do hip-hop ao repente e aos cantadores de viola do Brasil profundo. Ele acredita que o movimento se consolida como um pilar do desenvolvimento social e de geração de riqueza econômica nas comunidades brasileiras.
19: Termina agora o Jornal Câmara dos Deputados, produzido pela Rádio Câmara, com trabalhos técnicos de Wellington Teles e apresentação de Val Monteiro e Márcio Aquilissardi. Uma boa noite para você.
7: A Voz do Brasil volta na segunda-feira. Boa noite e bom fim de semana.
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1: 10 e 5.
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1: Alô, meus amigos, estamos chegando com mais uma edição do nosso painel Flashback, a nossa viagem musical ao passado. Hoje, sexta-feira, mais uma viagem musical recordando músicas inesquecíveis, músicas que marcaram época. Iniciamos a nossa viagem musical nessa sexta-feira, relembrando canção escrita em 1982 por Dow James e Michael Bolton. Música que foi regravada por vários artistas ao redor do mundo em vários idiomas, tornando-se uma espécie de padrão pop moderno. Versões instrumentais da música foram gravadas com piano, guitarra, saxofone, flauta de pan, tambor de aço e caixa de música. E é com essa linda canção, que foi escrita em 82, mas lançada oficialmente em 1983, que iniciamos o nosso painel Flashback nessa sexta-feira. Michael Bolton, How Am I Supposed to Live Without You? A nossa viagem musical está no ar.

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1: Que voz, hein? Inconfundível. Whitney Houston, I Will Always Love You. Música maravilhosa, encerrando aqui a primeira sequência de hoje. O nosso painel volta rapidinho. Fique ligado.
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3: 10 e 19.
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3: 10 e 20.
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1: De volta nessa sexta-feira, ao som de Lionel Richie. How Long? Música linda, hein?
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2: Com saudade no seu rádio, Elton John, Skyline Pigeon, mais um grande clássico aqui no nosso painel Flashback. O nosso programa volta já já, fique ligado, hein?
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2: 10:33.
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0: 10:36.
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5: Sexta-feira e a nossa viagem musical de volta no seu rádio ao som de Century Lover Ride. Mais um clássico.
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1: Que programa, hein? Que programa. Essa sexta-feira tá demais, hein? Fechando mais uma sequência, Dire Straits, Santas of Swing. Música linda de 1978. O nosso programa volta daqui a pouquinho. Tem mais, Dani Alexandre. Fique ligado, hein? Eu já volto.
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2: 10:50.
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2: 10:51.
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1: Estou aqui na rádio mais ouvida da cidade. Que audiência! Oba! É Banda Queen, a voz marcante de Fred Mercury. Love You My Life, música maravilhosa.
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1: E fechando o nosso programa nesta sexta-feira, o som dançante do Snap, Rhythm is a Dancer, música. E com certeza embalou bastante aí as discotecas no passado. O nosso programa vai ficando por aqui. Segundona tem mais Dani Alexandre, tem mais saudade do seu rádio. Um forte abraço, até semana que vem.
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1: 11 e 3.

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1: 11:05.
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1: Oi, oi, oi, sexta-feira. Oi, hoje é 17 de julho de 2026. Que prazer estar contigo na sua companhia, na sua audiência. A gente vem na sua sexta com aquele ritmo diferente, quando muita gente faz planos pro final de semana, relembra a semana que passou, procura momentos para relaxar. E não existe companhia melhor para isso do que uma boa seleção de música. E hoje, o Viagem Musical reúne canções que passam por diferentes emoções, porque a vida também é assim, feita de momentos, feita de lembranças e boas histórias. E vamos juntos então? Gente de bem, Júlia Simões abrindo o nosso Viagem Musical de sexta-feira.

0: Na nossa sexta teve música, teve atração, Ainda Tô Aí, Eduardo Costa, Romântica Demais e Barbie Girl, Aqua, aqui na programação. Daqui a pouco, a nossa viagem continua com mais sucessos que marcaram época e continuam embalando emoções, hein?
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5: 11 e 18.
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0: Bora, gente, bora com canções que trazem um jeito especial de contar histórias, né? Algumas emocionam, outras simplesmente fazem parte aí da nossa vida. Malandragem, você lembra dessa? Eu lembro. Cássia Eller.
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0: sequência de programa. Ao vivo, Time Thiago dorme bem. Teve antes sucesso internacional para embalar aqui a nossa sexta-feira, que já já traz o próximo bloco com músicas que mostram como a boa melodia nunca perde o seu encanto.
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3: 11:30.
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3: FM 11:31.
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0: Dando sequência na sua sexta, a gente vem com você, vem com música. É, e é curioso, hein, gente, como uma boa música pode mudar o clima do dia. Às vezes, ela nos faz refletir. Outras vezes, a música nos convida apenas a cantar junto e aproveitar o momento. Vamos ouvir Sei, com Nando Reis.

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2: Pra fechar o bloco, ouvimos Diego e Arnaldo, os Barões da Pisadinha, Não Me Recomendo. E New Radicals. Aqui foi sucesso também que marcou o terceiro bloco. Já já o último, hein? Ainda tem uma sequência preparada pra fechar a semana com boa música, então não sai daí.
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2: 11:42.
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2: Pombal FM. 11:42.
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7: Você tá curtindo as melhores músicas, você tá ligadinho no nosso Viagem Musical, nesse programa bacana que só traz sucesso. E a gente vem com as últimas de hoje, dando a partida, né, pro nosso final de semana. A gente ouve Vitor Guima, Beatriz, pra puxar o último bloco de hoje.

E aí, curtiu o som? Uma ex Murilo Huff com Jorge NSYNC cantando som por aqui. Assim termina mais uma edição do Viagem Musical. Obrigada por escolher a nossa companhia ao longo dessa semana. Que os próximos dias sejam, né? Claro, final de semana de descanso, alegria e uma trilha sonora que faça bem ao seu coração. Na semana que vem tem mais uma viagem pelas músicas que marcaram gerações. Então, um ótimo

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0: Oi, tudo bem? Tô chegando, Luiz Fernando por aqui, tá começando o Top 30. Nossa parada semanal, é claro, com as 30 mais tocadas da semana. Começando com Deixa

0: Banqueiro, aproveita que eu tô brigado, posição 27 na parada. Você ouviu também Felipe Araújo e Panda, Ponto G, Chitãozinho, Chororó e Traia Véia. Caipira sou eu! E na 30ª posição ficou o Murilo Ruf com Deixa Eu. Já já tem mais Top 30 com eu aqui.
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2: 6:08.
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2: 6:08.
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7: Top 30 tá de volta. Agora, na 26ª posição, tem Malcolm Todd, Earrings.

0: Som de Faculdade Mari Fernandes, Arame Farpado, posição 23. Você ouviu também Fred Fabrício, Te Amar é Meu Talento, Danilo e Davi Não Mexe Nas Minhas Gavetas. Na posição de número 26 ficou Malcolm Todd com Earrings. Já já tem mais Top 30 aqui.
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0: Meia-noite e 18.
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0: Meia-noite e 19.
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0: 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Meia-noite e 19.
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0: Top 30 de volta, posição 22, abrindo o terceiro bloco. Voltável.

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0: João Neto e Frederico Panda e Mariana Fagundes, quatro vozes cantando Toda Aquela. Na 20ª posição, rapaziada do BTS com Swim, 21. Nessa idade, Munhoz e Mariano e Diego Vitor Hugo. E na posição 22, Tarcísio do Acordeon com Voltável. Falando em voltar, o Top 30 volta já.
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2: Meia-noite 31.
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2: Meia-noite 31.
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0: Top 30 de volta, 18ª posição, Shakira e Derma Boy. Die, die.
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0: Olivia Rodrigo, The Cure, 15ª da semana. Você ouviu também Henry Freitas? Me fala qual necessidade. Toca aquela Tawane Breno Major e som de faculdade, Eu Te Esperarei, na 18ª posição, da Dai, Shakira e Burna Boy. E já já tem mais Top 30 aqui, tá?
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2: 00:46.

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5: Meia-noite 47.
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7: Top 30 tá de volta. Zenete Cristiano, cadeira cativa na 14ª posição.

0: Hey That I Made You Love Me, 11ª da semana. Você ouviu também Murilo Huff com Saudade Estranha, Léo Foguete, Deixo. Na 14ª, Zé Neto e Cristiano, Cadeira Cativa. Já já tem mais Top 30, na volta, 10ª posição.
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2: Uma hora.
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2: Uma hora.
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0: Top 30 de volta. Sexto bloco começa com a 10ª posição. Ignora.

0: essa é Olivia Rodrigo, segunda música dela na parada nessa semana, Stupid Song, sétima mais tocada. Pulou também Grupo Menos é Mais e Pablo, Saudade Inconveniente, Zé Neto e Cristiano, Fama de Louco, e na décima posição ficou Felipe Rodrigo com Ignora. E você? Não me ignora, eu já volto com o Top 30 por aqui, tá?
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2: 1:12, Pombal FM.
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2: 1:12.
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0: Top 30, de volta. Agora tem Ana Castela. É que eu não te esqueci. Ah, então tá bom.

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0: Geninho Mariana Fagundes, Pião, todo tatuado, terceira posição. Quarta mais tocada, Cheiro de Culpado, Júnior e César. Na quinta, Panda MJ Records, Corpo Nu. E na sexta ficou ela, Ana Castela. É que eu não te esqueci. E não esquece não, já já tem mais Top 30 e na volta vence a primeiríssima posição.
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2: 1:24. 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
2: 1:24.
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0: Top 30 de volta, segunda posição. Medalha de prata pra Eu Te Seguro.

0: de bronze. A mais pedida, mais tocada, nem pagando. Henrique Castro e Grupo Menos é Mais. Na segunda posição ficou Panda e MJ Records com Eu Te Seguro. E acabou, mas não fica triste não. Em 7 dias, estarei de volta aqui trazendo pra você as 30 mais, pode ser? Esse foi o Top 30. Ótima semana, tudo de bom, fica na paz e até o próximo programa. Bye, bye.
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2: 1:29.

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6: 1h30.
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9: Alô, nação, forrozeira, alô, alô, gente boas, final de semana rolando e a partir de agora tem Forró da Melhor aqui na rádio. Agradecer a Deus por mais uma oportunidade e convidar você a ficar ligadinho no programa 100% Forrozeiro do Brasil. Este é o Forró da Melhor que está começando agora e eu te faço companhia durante 2 horas levando o melhor do forró para você curtir. Claro, para o programa ficar mais legal ainda tem também o nosso amigo Zé Venâncio.
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9: 2 horas de muito forró pra você curtir, abrindo a edição de hoje com

0: no forró da melhor, Tarcísio do Acordeão e a música Voltável. Foi só o primeiro bloco do Forró da Melhor desse final de semana. Tem um intervalo agora, daqui a pouquinho a gente volta.
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2: 1:47,
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0: Final de semana, você já sabe, é dia de Forró da Melhor. Para mandar uma mensagem para cá, é só você acessar o site pedidomusical.com.br ou nas redes sociais no @HermesDias. A gente continua com mais forró.

0: Moda Melhor Mastruz com leite. Fechando mais um bloco. Sacudindo o seu final de semana é só alegria. Esse é o Forró da Melhor para todo o Brasil que tá indo para mais um intervalo. Daqui a pouquinho a gente volta. Continue ligados aqui na rádio.
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2: 2 e 3. 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
5: Aumenta aí o volume e o seu Dion. O Forró da Melhor tá de volta. Lembrando que você pode mandar mensagem pra gente aqui. É só você acessar o site pedidomusical.com.br. Vai na opção Forró da Melhor, escreva o que você quiser e eu vou estar recebendo aqui no estúdio a sua mensagem, tá bom? Acessa aí pedidomusical.com.br.
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5: No Super Sequência é um bloco inteirinho com um forrozeiro ou uma banda de forró. E no Super Sequência de hoje tem o Forró do Reno abrindo.

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4: 2:18.
5: Legal, gente boa, está de volta. Forró, dá melhor. Sou eu, hein? Hermes Dias, o locutor amigo do povo. Que prazer, hein? Tá por aqui na sua companhia, levando alegria, levando o forró pra você curtir. Agora tá na hora do nosso Momento da Seresta.
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5: Esse momento é bom demais, né? Esse ritmo tá crescendo muito no Brasil, é a Seresta, né? Por isso a gente criou o Momento da Seresta, pra gente trazer esse momento especial pra você aqui dentro do forró da melhor. Bora lá então, abrir o nosso Momento da Seresta de hoje, abrindo com Wesley Safadão, Mentira Estampada.

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1: Final de semana é uma festa aqui na rádio. Tá de volta o Forró da Melhor. E agora a gente abre mais um bloco com o bonde

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1: 2h50.
0: 2h51.
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0: 2:51.
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6: E aí, meu povo, fala, gente! Tudo bem com você? Já tô aqui desejando aquele fim de semana lindo, lindo, lindo, maravilhoso pra você e pra toda a sua família. Tá chegando aqui mais uma edição do Coração Sertanejo no seu final de semana. Fala com o padre, fala com madre. Tudo de bom pra você. Eu sou o André Colatti. A partir de agora, melhor da música sertaneja classe A. Bora, bora começar bem então aqui o Coração. Bruno e Marrone é a primeira de hoje com a música Diga. Música.

0: precisa. Paula Fernandes e Vitor Eleu aqui no coração. Rolei pra você em 1994, Chitãozinho Chororó, Colheita de Milho. E ainda rolei aqui Rick Renner, Sofre Shot, pra agitar seu fim de semana. A primeira, começamos o coração com Bruno Marrone, Diga. Eu vou fazer um intervalo rapidinho, já volto. Fica aí, hein? Seu fim de semana com o melhor da música sertaneja classe A. Oba!
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2: 3:06. 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
2: 3:06.
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0: Sou André Colatti, prazer não, prazerzaço, uma satisfação imensa estar com você aqui para comandar juntos, eu, você, você e eu, dando sequência, claro, aqui no Coração Sertanejo, no seu final de semana, muita música sertaneja classe A, aqui na melhor programação. Vamos lá, tem mais uma sequência aí, compadre, comadre, vamos que vamos, gente, agora tem Tchão Brasil e Parentinho, Pagode em Brasília, isso é um clássico do sertanejo.

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0: Astro Rei, música de 1987, trio Parada Dura. No coração ainda se curtiu aqui Rio Negro e Solimões, na sola da bota, Zé Henrique e Gabriel, nas asas do seu coração, e abrimos o bloco com Tchão Brasil e Parentinho. Bom, pessoal, a gente tem que fazer mais um rápido e breve intervalo. Fica aí que eu já volto, a sequência aqui não para, hein? Só tem música sertaneja da boa.
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2: 3:19. 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
0: Fim de semana de novo, a gente tá aqui juntos no Coração Sertanejo, na sua frequência de sucesso, a música que você gosta, a música que você curte, o sertanejo classe A sempre comigo aqui, ó, no coração, no fim de semana. Bom demais é falar com você que tá agora no sítio, ou na chácara, ou na fazenda, você que tá aí pertinho do seu rádio, bom e velho radinho de pilha, no site da rádio, etc e tal, tá todo mundo ligado comigo. Agora tem Sérgio Reis, Panela Velha, vamos agitar esse povo aí.

0: Valeu, galera!
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0: Zezé de Camargo e Luciano, Rédeas do Potente, música de 1991, gente. Rolei pra você ainda, Regis e Raí, admirador apaixonado. E a primeira nós abrimos o bloco e agitamos a galera aí com o Serjão, hein? Sérgio Reis, Panela Velha. Eu vou fazer um intervalinho bem rápido aqui, já volto com muito mais pra você. Fim de semana é mais música sertaneja classe A. Final de semana é mais coração sertanejo. Fica por aí que eu já volto.
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2: 3:31.
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0: Sempre tô falando aqui, juntos, eu, você, você e eu. E claro, as melhores músicas sertanejas classe A. Sou o André Colatti, vou seguindo com você. Aproveitar aqui e mandar um abração pro centrão da cidade. Mandar um alusão aí pra galera que tá agora nos bairros, você que tá de repente no seu carro, ônibus, caminhão, passando pelas estradas da vida. Ah, e tem aquele pessoal que tá trabalhando, ó, não é? Tem muita gente que tá trabalhando, muita gente que tá de folga no fim de semana, mas tá curtindo aqui o Coração Sertanejo, sempre junto comigo, André Colatti. Fala nisso, aqui é muita música e pouco papo, hein? Vamos curtir o som junto aqui, ó. Essa música é linda, hein? O Alan e Aladim, Não Me Procura.

0: Só dizer o preço, Christian Ralph no coração. Felipe Falcão também passou por aqui, um clássico, é o Amargurado, linda, linda, linda essa música. Rolei pra você ainda, Alan Aladim, Não Me Procura. Bom, gente, a gente vai aqui o quê? Fazer mais um intervalo, produção, é isso? Mais um intervalo chegando. Ei, você que tá comigo aqui no coração, tudo de bom pra você, pra sua família, pros amigos. A gente volta em seguida, porque o coração sertanejo é assim, é só modão.
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2: 3:43.

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3: 3:45.
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5: Estamos juntos no Coração Sertanejo. André Colatti sou eu, sim, prazer estar com você aqui no fim de semana, comandando esse montão de música sertaneja de primeira só pra você. É pra fechar os olhos, é pra matar saudades e é pra recordar sempre. Gustavo Moura e Rafael,

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0: Passarela do Meu Coração, a música de Jaime e Raoni. Rolei pra você lá de 1989, Irmãs Galvão, Prisioneira. E ainda, Jean e Marcos, participações aí de vários artistas com a música Súplica Cearense. E a primeira, Gustavo Moura e Rafael, abrimos muito bem esse bloco. Mais um intervalo chegando, a gente volta na sequência. Fica aí, tá bom?
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2: 3:58. 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
2: 3:58.
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0: Desejo sim um fim de semana maravilhoso pra você, pra sua família, pros amigos, pra todo mundo que tá aí no fim de semana curtindo esse Coração Sertanejo. É a sintonia do sucesso e todo mundo ligado, é ou não é, gente? Vamos abrindo mais um bloco então juntos aqui com João Bosco e Vinícius. Só fazendo amor, solta o som aí.

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0: 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João Carreiro e Capataz aqui na programação. João Neto Federico, só modão, hein, gente? Sublime Renúncia. Essa música foi uma regravação do João Neto Federico lá em 2015. Leandro e Leonardo, Aqueles Olhos. E a gente abriu com João Bosco e Vinícius. Fica aí, fim de semana, tá aí, todo mundo curtindo. Com a família, com os amigos, todo mundo ligado aqui no coração. Eu vou fazer mais um intervalo, mas é rápido, fica com a gente.
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2: 4:12. 4:12.
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0: Sim, sou eu, André Colatti, junto com você no fim de semana. Música, bom, é uma atrás da outra. E só música sertaneja da boa, só modão, é ou não é, gente? Agora tem Gini Geno. O que que ela tem?

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0: 1998, Mano a Mano, um coração em um milhão. Ainda tivemos nesse bloco Léo Magalhães, 24 horas, Os Filhos de Goiás, O Menino da Porteira. Isso é um clássico do sertanejo e Gina e Gina abriu muito bem o nosso bloco aqui. Mais intervalo, produção. Produção me dando sinal lá, hein? Ô, compadre, ô, comadre, aguenta aí que eu já volto. Tem muito mais pra você, claro. Só modão aqui, ó.
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2: 4:23. 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
2: 4:24.
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0: Eu, você, você e eu. E esse fim de semana lindo, maravilhoso. Você reunido aí com a família, no centrão da cidade, em todos os bairros, enfim, onde você estiver, curtindo o melhor da música sertaneja classe A. Agora tem Triste e Alegre, Guilherme Santiago.

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0: Cantor e o Caipira. Esse é o Goiânia e Paranaense aqui no Coração Sertanejo. René Ronaldo, Não Tenha Deus Quando Se Ama. Guilherme Santiago, Triste e Alegre. Bom, a gente acabou por aqui, né? Ponto final. Ah, passou muito rápido, hein? Você que ficou em minha companhia, super obrigado a você aí. Obrigado, gente. A sua família, os amigos, todo mundo que ficou na minha companhia nesse fim de semana, curtindo o melhor da música sertaneja classe A. É assim, encontro marcado por aí em mais um fim de semana. A gente se fala com mais uma edição do Coração. Tá chegando aqui mais um campeão de audiência. Continue na nossa programação. Tchau, valeu, fim de semana abençoado e até mais, gente!
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2: 4:36. 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

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E essa música é uma delas. 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

bom dia! 6:12. Saudações, minha Bahia querida. E eu começo com o tema de hoje. Você vai conseguir.

meu ouvinte querido, se Deus é força, nosso socorro, nossa ajuda, não devemos temer e não desanimar. Se Deus nos ajudar, nós iremos conseguir. E você vai conseguir. Se você encontrar um caminho que não apresenta nenhum obstáculo, saiba que esse caminho não irá levá-lo a lugar nenhum. É verdade. O desafio que você tem hoje diante do seu horizonte, por acaso lhe parece algo intransponível? A realidade é que ele não é tão difícil de superar como aparenta ser. De fato, uma vez que você o supere, ele já não irá lhe parecer difícil. Isso porque, no processo de superá-lo, você irá aprender, aprimorar-se, crescer e se tornar muito mais forte, decidido, autoconfiante. Você vai conseguir. Imagine agora, apenas por alguns momentos, que você já superou esses desafios. Consequentemente, como resultado dessa experiência, você se tornou mais competente. Você atingiu um nível mais elevado de sabedoria. Você atingiu um nível mais elevado de força e eficiência, e até mesmo um saudável atrevimento. Portanto, confiando na graça maravilhosa do nosso Deus, encare com coragem, determinação, persistência, disciplina, esse novo desafio que está aí na sua frente. A vitória é sua. Você irá superá-lo. Vai superar sim. Novos, magníficos valores serão acrescentados à sua existência. Por isso, você vai conseguir. Se você acha que pode, você está certo. Se você acha que não pode, você também está certo. Você pode surpreender alguém com um sincero ato de bondade que é totalmente inesperado e completamente prazeroso. Você pode dar a mão a alguém e dar uma palavra de coragem àqueles que mais necessitam. Você pode focalizar um alvo e fazer tudo o que é necessário para alcançá-lo. Você pode tomar um momento aparente comum a todos ou outros, enchê-lo de um valor extraordinário. Você pode perdoar. Você pode apreciar. Você vai conseguir. No Salmo 70, versículo 1, Deus nos diz: apressa-te, ó Deus, em me livrar. Senhor, apressa-te em ajudar-me. Você pode expressar a si mesmo e você pode ouvir quem precisa ser ouvido. Você pode ensinar e você pode aprender. Você pode olhar para um determinado problema e nele encontrar uma positiva oportunidade. Você pode ver o que está errado com uma determinada situação e tomar os passos corretos para corrigir. No final do dia de hoje, o seu mundo pode ser bem diferente do que começou. Por quê? Porque você sempre pode fazer uma positiva diferença. E eu insisto, você vai conseguir. Filipenses capítulo 4, versículo 19. Tudo posso naquele que me fortalece. Lute e acredite que Deus lhe dará forças. O Senhor quer que você vença. Insisto, você vai conseguir. Salmos 54, versículo 4. Eis que Deus é meu ajudador. Hebreus capítulo 13, versículo 6.
E assim, com confiança, ousemos dizer: o Senhor é o meu ajudador. Deus está com você. Insisto e finalizo: você vai conseguir.

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Miss Baby Consuelo. Bernadette Dinorá de Carvalho Cidade, o nome da fera. Baby do Brasil, ou Baby Consuelo, né? Cantora, compositora e é pastora, viu? É poderosa. Ela tem e completa, que dia foi? Essa semana, 74 anos de idade. Tem filho que só, Sara, Nana, Kicharra, Kiptus, Pedro e Isabelê. É, foi casada há muito tempo com Pepeu Gomes. Ela é filha de Dona Carmen Barreto com Luiz Carlos Cidade. Aniversariantes da semana, tivemos também você, claro, João Bosco, fera, neném, Mano Walter fez aniversário essa semana, Claudinho, o falecido de Bochecha, aquela dupla, né? Samuel Rosa dos Skank, Roberto Leal, português, Gregory Isaacs, cantor, compositor jamaicano, Elisete Cardoso, saudosa, Rony Von e, claro, Baby do Brasil, aniversário dela hoje. Amanhã faria aniversário Clementina de Jesus. Esses foram os aniversariantes desta semana. Abraçando você também que fez e faz aniversário, que a semana termina hoje, né? Um abraço para você, muito bom dia. Esse é o Rádio Revista deste sábado, que promete muito. Aniversariante da semana, só semana que vem, né? Bom dia.

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6h37, já está no ar o nosso Rádio Revista. Ei, lasqueira do caminhão da feira. Muito bom dia para você, onde quer que você esteja fazendo o que estiver fazendo. Eu sou o seu locutor de todas as manhãs. Prazer em conhecê-lo, conhecê-la. Eu sou Edson Santarino, um radialista de verdade. Eu vou aqui devagar e sempre tomando mingau pela beirada para não queimar a beçola. Vamos juntos, muita energia, muita luz. Nesse sábado, dia 18 de julho, eu desejo tudo de bom para você. As melhores coisas que possam acontecer nesse mundo, eu desejo para você. Bom dia, você aí da roça, hein? Tá bom, hein? Friozinho gostoso. Tá ruim de levantar que só, meu irmão. Tem hora que você não vou trabalhar, não, viu? Cê é doido, velho. Friozinho gostoso de madrugada. Um cafezinho quente agora, hein? Pois é, vamos até as 9 da manhã. Vamos levar para você muita coisa, muita notícia, informação, atualização de notícia, fatos que tá acontecendo, coisas boas, coisas ruins, coisas mais ou menos, não importa. Hoje é sábado, dia 18 de julho, um dia abençoado para todos nós, Dia Nacional do Trovador. Hoje é dia do veterano ou dos veteranos de guerra. Somos nós, né? Guerreiros todos os dias. Mata um leão todo dia, né? É bom assim. Hoje é aniversário seu, é? Ô, rapaz, que legal! Aniversário de Carequinha, já se foi, o palhaço. Nelson Mandela também já se foi, que Deus o tenha um bom lugar. O africano político, né? Vin Diesel, lembra aquele fortão? É. Tadeu Schmidt, pior coisa que a Globo fez foi tirar Tadeu Schmidt do Fantástico. Aquelas chatas, ô, mulher chata, não assisto mais o Fantástico. Tadeu Schmidt dava um, sabe, um grau de profissionalismo, não que as outras não sejam, mas era muito melhor o Fantástico com Tadeu Schmidt, não sei se você concorda. Baby do Brasil, Baby Consuelo, que foi a homenageada hoje. Morria nessa data Mário Juruna, líder indígena. Está conosco Walter Oliveira, Edson Celestino no apoio técnico, coordenação administrativa de Erika Souza, sob direção geral de Luciano Breno. Hoje no programa teremos férias especiais, apesar dos avanços na legislação brasileira, a discriminação racial ainda faz parte da realidade de milhões de pessoas. O presidente da OAB São Paulo, Leonardo Sica, conversou com Milena Abreu, você vai ouvir. Alimento que mais baixa pressão? Ah, você vai saber aqui com o doutor Roberto Iano, que é médico cardiologista no Saúde e Vida de hoje. O Ferrete traz as novidades da Copa, né? Pra gente que a Copa já acabou de hoje. Acabou antes de começar, né? Mas tem aí Argentina e quem mesmo? Espanha, terceiro lugar, França e Inglaterra, né? Mas vamos lá. É, o SUS já vacinou 1 milhão de grávidas contra a bronquiolite. Vírus é a principal causa de internação entre crianças. Uma entrevista com o ginecologista obstetra que a Fabiola Altran conversou, Eduardo Santana.

0: Lucas, a Cris já tá reclamando, viu? Tem gente gastando água à toa, né? Cai nas casas e fica desperdiçando a água. Depois fica chorando. Tem uma moça aqui reclamando lá na Baixa da Caruara. Aí se tiver uma fiscalização, vai lá, corta.
1: Bebê, cortaram minha água.
0: Desperdiça água não, rapaz. Água é vida. César da Rua B, esse é fiel. 6:41, 6:41. Vamos agora às primeiras notícias do dia, claro, começar com o tempo.
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0: Pois bem, as instabilidades atmosféricas continuam atuando sobre o litoral baiano, mantendo a previsão de chuvas intercaladas com períodos de tempo seco. Em Salvador, região metropolitana e no Recôncavo, a previsão segue com variação de nebulosidade e ocorrência de chuvas em pontos isolados ao longo do período. Nas demais regiões do estado, o tempo permanece estável, com predomínio de sol. Para Ribeira do Pombal, hoje, sol com muitas nuvens durante o dia, período de céu nublado, noite com poucas nuvens. Ah, vai chover hoje, Santa? Existe a possibilidade, a chance de 50%, metade de sim, metade que não. 0,2 milímetros se chover hoje, viu? O pôr do sol 17:26, ventos de 10 km. Essa é a previsão para hoje. Amanhã 0,3, 60% de chance de chover, máxima de 27. Hoje a lua é nova.
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0: Vamos lá, vamos dar uma curiada aí. A notícia, meu Bahia ganhou. Boa notícia, meu Bahia ganhou, viu, porreta? 2-0 na Chapecoense, né? É. Vamos lá, as primeiras notícias do dia e a gente começa. Gol de Nestor e Román Gómez. Bahia vence Chapecoense da Fonte Nova em retorno no Brasileirão pela quarta rodada lá atrás. Lá ele. Após parecer da PGR, Moraes mantém domiciliar de Jair Bolsonaro. Demais? Tem. Idosa de 103 anos fica ferida após carro ser atingido por motorista embriagado. Jovem de 21 anos é morto com tiro na cabeça pelo vizinho em meio à briga. Sabe por quê? Som alto. Mas precisa matar? Aprovado em primeiro lugar em medicina na USP, foi para a UTI após sofrer lesão em jogos universitários.

Muito mais notícia, muito mais informação. Professora é presa por fotografar partes íntimas de bebês em creche e mandar para ex-apresentador. Meu Deus. Três PMs são presos por suspeita de executar dois homens e forjar cena de confronto em Salvador. Após cobrar promessas não cumpridas, prefeito de Sítio do Mato abandona Jerônimo Rodrigues e declara apoio a Sereni Neto. Tá pegando fogo a política nos bastidores. Real Madrid pode negociar Vinícius Júnior e já define o possível substituto. Diz lá o jornal, hein? Baiano convocado por Ancelotti para a Copa pode trocar de clube na Europa. Anvisa suspende colírios oftalmológicos fabricados por gigante francesa após alerta internacional. Fumaça de incêndios no Canadá cobre cidades dos Estados Unidos e provoca alertas de saúde, inclusive onde vai ser a final hoje, hein? Acho que tá uma fumaceira, uma fedentina danada. E Trump já disse, ó, se você não cuidar desse sino, eu vou invadir vocês, viu? Eu vou meter bomba em vocês. Meu negócio é bomba, eu gosto de bomba. O bicho doido, viu, velho? Moleque doido. Pois essas são as primeiras notícias e daqui a pouco tem muito mais informação aí no seu radião.

0: Blitz Educativa orienta motociclista em concessão do Coité e antecede fiscalização mais rigorosa. Estão pegando no pé, os caras estão botando pra quebrar, meu. Ontem passou uma moto aqui, meu amigo, pelo amor dos meus filhinhos, já diz o Silvio Luiz. Homem atacado com golpe de facão e pedaço de madeira em Salgadália. Vítima relata vingança por desentendimento de 15 anos. 15 anos já se passou, o cara não esqueceu. É mole ou quer mais? O município de Itiúba deverá elaborar e executar plano para controle de cães abandonados. Rapaz, é cachorro demais abandonado, viu? Nessa Bahia. Não tem controle. Bicho não foi criado para ficar em rua. Bicho tem que ficar no máximo em casa. Aluno de aviação morre após ritual de banho de óleo. Instrutor é preso. Bom, a gente vai trazer muito mais notícia, muito mais informação, porque agora vamos para o intervalo e a gente volta na sequência. Você tem pressão alta? Você sabe qual é o alimento que mais baixa a pressão? Quer saber? Calma, depois do intervalo.
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0: Opa, pois! Estamos de volta, 6:49, 6:49. Valeu, garotinho, daqui a pouquinho eu trago as promoções da Nordeste Estofado. Vou falar de cola, vou falar de tecidos, vou falar de covine, vou falar de preço popular, de tecidos para sinuca, feltro, tudo isso. E hoje tem também uma onça, se você acertar a dica do mochila nas costas, tá bom? Faltam 10 minutos para as 7 da manhã. 10 minutos para 7 da manhã. Conhecido como 6:50. Pois é, remédio ou alimento que mais baixa a pressão em horas. Você vai ficar sabendo agora com o nosso já tradicional Saúde é Vida, com o nosso doutor Roberto Iano, que é médico cardiologista. Ele tem cara de japonês, tá com o cu na cara, o nome dele lá na China é Taco, tem cara de chinês, japonês, acho que ele é descendente, né? Diz que lá o nome dele é Taco, cu na cara. Taco, cu na cara. É, nós vamos falar agora de saúde e na volta a gente traz muito, mas muito mais loterias, esporte, tudo que você precisa saber. Meu Gaia ganhou, meu porreta. É, saúde é vida.
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3: Você sabia que existe um alimento que custa centavo na feira e que tem o poder de baixar a tua pressão logo em horas e com eficácia comprovada pela ciência, pessoal? Eu não tô falando aqui de nenhuma promessa milagrosa na internet. Eu vou falar de fisiologia cardiovascular. Hoje eu vou te revelar o alimento número um para dilatar suas artérias e proteger o teu coração. Qual que é o alimento? É a beterraba. Mas presta muita atenção, porque não é de qualquer jeito ali que você vai consumir a beterraba. Se você fizer do jeito errado, você vai jogar fora todo o benefício. Nesse vídeo, eu vou te ensinar o jeito científico de usar a beterraba e para usar também outros alimentos para manter tua pressão ali 12:8. Muita gente me pergunta, doutor Iano, por que logo a beterraba? Olha só que interessante o que acontece ali dentro do seu corpo. A beterraba é uma das maiores fontes de nitrato inorgânico. Quando você come esse nitrato, a mágica começa aqui na sua boca mesmo. As bactérias saudáveis da língua transformam nitrato em nitrito. E quando ele cai na tua corrente sanguínea, ele se transforma no óxido nítrico. E por que que o óxido nítrico é tão importante? Imagina que as suas artérias são como mangueiras de jardim. Se a mangueira está velha, dura, apertada, a pressão ali dentro, né, ela é muito alta. O óxido nítrico é como se fosse um óleo lubrificante. Ele diz ali para suas artérias, relaxa, pode se abrir. E o nome disso é a vasodilatação. Quando a artéria relaxa, o sangue flui com mais facilidade e a pressão na parede do vaso ali, ele cai na hora. Estudos mostram que uma única dose de suco de beterraba pode reduzir a pressão sistólica de 4 a 10 milímetros de mercúrio em questão de horas. Isso é fascinante. É o poder da natureza trabalhando com a tua saúde. As grandes diretrizes de cardiologia já reconhecem que a saúde do seu endotélio, que é aquela pelezinha ali que reveste o interior das artérias, é a chave para você não ter pressão alta. E a beterraba é o combustível número um para que esse endotélio funcione bem. Lógico, né, pessoal? É fundamental que você entenda aí que, apesar da beterraba ser sim potente, o controle da hipertensão é multifatorial. Não existe ali uma bala de prata para manter a tua pressão em níveis seguros, como o famoso 12:8. Agora é o início de pré-hipertensão, né? Mas 12:8 ainda é uma pressão muito boa. O teu organismo, ele depende de um equilíbrio aí entre dois outros minerais, que é o potássio e o magnésio. Vamos falar primeiro do potássio. Porque na prática a gente vê que o paciente hipertenso geralmente come ali muito sódio e come pouco potássio. E o potássio tem uma função básica. Ele ajuda o seu rim a eliminarem o excesso de sódio pela urina. Além disso, ele atua diretamente na redução da tensão ali na parede dos vasos. E onde é que você vai achar potássio ali no dia a dia? No abacate, que é uma das melhores fontes de potássio que existe. No feijão, na água de coco, nos vegetais de folha escura. Quando você aumenta o potássio na dieta, você está atacando então diretamente os mecanismos que fazem a pressão subir. E o segundo mineral indispensável é o magnésio. E o magnésio atua no relaxamento da musculatura lisa das artérias. E aí, se você tem deficiência de magnésio, a tendência é que seus vasos fiquem mais endurecidos, o que leva ao aumento da resistência vascular. Além disso, a gente sabe, né, que o magnésio é fundamental para estabilizar a parte elétrica do coração, ajudando a prevenir a arritmia. E onde é que você consegue magnésio? É na semente de abóbora, nas castanhas, amêndoas, no espinafre. Então, incluir esses alimentos na tua rotina faz uma diferença no controle da pressão e na proteção do seu coração. Ah, eu não posso esquecer que o alho, né, pessoal? Porque o alho tem a alicina. Estudos são claros que a alicina ajuda na produção ali do óxido nítrico também e ajudando então a reduzir a pressão. Tem várias meta-análises, vários estudos mostrando essa questão do alho ajudando no controle da pressão. Então olha quanta coisa a gente falou de alimentação e essa correlação da alimentação com o controle da hipertensão. Super importante. Agora, vamos falar uma coisa, né, pessoal? Não adianta nada você tomar teu suco de beterraba logo de manhã e no almoço comer um monte de alimento ultraprocessado. Porque o maior vilão da pressão alta não é aquele sal que você coloca na comida, é aquele sal que está escondido. Aquele tempero ali em cubinho, nos embutidos como no salame, no presunto, até no peito de peru tem bastante sal. Além disso, esses alimentos são carregados ali de conservantes que destroem o óxido nítrico, faz a tua pressão aumentar, então você deve evitar. Outro ponto que eu sempre bato na tecla é a questão do açúcar, né? Aumento do açúcar, aumento da insulina, insulina alta, seu corpo vai reter mais só de água, aí a tua pressão sobe. Então se você quer que o nosso alimento número um funcione, você precisa dar um descanso para suas artérias, descascar mais e desembalar menos. Essa é a regra de ouro. Agora vamos falar como é que você vai usar a beterraba de maneira correta para que ela funcione ali como um alimento para controlar a tua pressão. A primeira coisa que você precisa saber é que o ideal é consumir a beterraba crua. Eu sei que muita gente prefere cozinhar, mas o calor excessivo do fogo vai degradar boa parte dos nitratos, que é justamente o que a gente quer para baixar a pressão. Então o ideal é você pegar ali a beterraba e fazer um suco, ou ralar ela bem fininha ali na salada. Uma receita que eu particularmente gosto muito de fazer, eu pego ali uma beterraba pequena, coloco um copo de água, coloco um pouquinho de limão ali, um suco de meio limão, e coloco um pedacinho de gengibre. Bato tudo no liquidificador. Só testa aí depois, fica uma delícia e a tua pressão já começa a baixar em hora. O limãozinho ali tem a vitamina C, né? Que ajuda a estabilizar um pouco mais ali o óxido. E um detalhe importante, é importante, lógico, que você faça o cuidado, a higiene bucal. Mas um pouco depois de você tomar o suco, não vai me passar lá o Listerine da vida. Lembra que eu falei que, né, a gente precisa de bactérias boas ali para poder trabalhar para baixar a pressão? Você usa lá o Listerine logo depois de tomar o suco, você perde, você mata as bactérias que vão fazer essa função. E quanto é que você vai beber desse suco aí por dia? Se tomar ali 250 ml desse suco aí, já vai ser o suficiente para começar a controlar a tua pressão. Aí você associa ali com uma caminhada de 30 minutos ali por dia. Quero ver se a tua pressão...

0: Muito obrigada.
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0: tudo 7 na Bahia, estamos de volta, Rádio Pombal FM, esse é o Rádio Revista, edição deste sábado, dia 18 de julho. Consumo de leite aumenta a chance de gêmeos? Tá caçamba. São Frederico, hoje é o santo. Gente, você que se inscreveu no curso técnico do CETEP, aqui de Pombal, os cursos de administração, nutrição, agroecologia e o outro. Peraí, nutrição. Peraí, vou ver agora. Já tô aqui com a lista, hein? Técnico em administração, técnico em agroecologia, técnico em informática e técnico em nutrição e dietética. Se você quiser saber se você foi contemplado ou contemplada, me diga que eu te digo. Me diga que eu te digo, viu? Se você foi contemplado no sorteio para estudar. Estudar é bom demais. Tá certo? Tá combinado? Você diz, Santa, vê se meu nome tá na lista aí, eu fiz isso. Aí você diz o curso que você fez e eu mando para você. 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É bom para aquele cochilo depois do almoço, que não se deve deitar, nem no sofá, nem na cama. Quando almoçar, aconselha-se você pegar uma rede e ficar ali a meio pau, né? Nem deitado muito e nem sentado. Aí você fica de boa ali, descansa. O ideal é você andar uns 20 minutos antes de tirar o cochilo. Mas, como eu sou preguiçoso, eu vou logo pra rede. 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É, Santaria de Mande aí a lista pra mim, escrevi para administração. Como é seu nome, meu bem? Diga aí seu nome que eu já te dou a notícia boa, vá? O seu sábado ser retado. Diga aí seu nome todo. Ah, você quer a lista? Você quer com mais emoção? Então eu vou mandar pra você a lista aí. Peraí. Pronto, já mandei pra ti. Aí, não tinha saído a lista antes, mas saiu hoje a lista. Aí agora tem um tempo de mandar a documentação, né? Eu vou fazer também outro curso. É, vou fazer, sim. Agroecologia. Novenário de Santana, segunda noite hoje, sábado, dia 18. Quem preside a celebração? Queimada Grande, ministro da Palavra. Os patrocinadores, a Secretaria de Educação, Creche, Maria Lúcia, Eja, Campo, Noiteiros, famílias Louro, Valença, Gilvan, Felipe, Guto, Eduardo, Luzia, Sônia, Zafa, Mariá, Doralice, Marinho, Terezinha e Dida. Convidado, Queimada Grande e Queimadinha. A animação fica por conta da Queimada Grande. Em nome de Jesus, todo joelho se dobre. É o tema do novenário Santana. É, esse trecho foi tirado de Filipenses 2:10-11. Aliás, o Corinthians já perde em campo desde a época do Evangelho. Mas por que você está dizendo isso? Filipenses 2, Corinto 0. Mas vamos lá, vamos falar de Copa do Mundo? Essa agonia vai acabar já amanhã. Misericórdia, eu não aguento mais. ver festa dos outros. Hoje tem França e Inglaterra, né? E amanhã tem a final, Argentina e Espanha. Você quer que eu dê o resultado? Quer que eu diga quem que vai ganhar o quê e quanto? Quer? Pronto. Quem é que vai ganhar 27 milhões de dólares hoje? A Inglaterra. Isso significa que a França vai ganhar da Inglaterra, vai levar 29 milhões. O campeão vai levar 50 milhões de dólares, 254 milhões de reais, e o vice, 33 milhões. Quem é que vai levar os 33 milhões? A Argentina. Humberto Ferretti destaca a Copa do Mundo. Vamos lá.
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2: Eu sou Humberto Ferretti. Na bola. Os técnicos Thomas Tuchel e Didier Deschamps definem as escalações de Inglaterra e França para a disputa do terceiro lugar da Copa do Mundo. As duas seleções entram em campo sábado em Miami, 6 da noite no horário de Brasília. A grande final será domingo, às 4 da tarde, em Nova Jersey, entre Argentina e Espanha. Por uma ironia do destino, Lionel Messi pode conquistar sua segunda Copa em seu último jogo pela competição contra a seleção do país no qual ele brilhou com a camisa do Barcelona. Sem esquecer que durante muito tempo, diante das más atuações dele pela Argentina, parte dos hermanos dizia que o coração do craque era espanhol. Mas do outro lado estará uma equipe sólida que bateu a poderosa França na semi e conta, por exemplo, com a experiência de Rodri e o talento de Lamine Yamal.
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0: Você vê como a vida é engraçada. Messi, quando tinha 19 anos, foi convidado para fazer um comercial lá na Espanha. E aí, o patrocinador desse comercial fez um sorteio em uma vila na Espanha. E a família de quem ganhou a preferência, a filha do Lamal lá. E o comercial era Messi dando banho no bebê. Quem era o bebê? Lamine. Que coincidência, né, velho? Agora os caras se encontram numa final de Copa. Essa história foi verdade, meio verdadeira. Revale! Alô, galera! Galera da Revale, um abraço pra você. Eliel, todo mundo. Daqui a pouco eu ponho no ar. Me pediram aqui umas músicas, outros me pediram, né, duas pessoas. Eu vou tocando. Tenha calma. Tem muito tempo ainda. Pois é, rapaz, 7h15, 7h15. Ontem teve jogo, hein? Meu Bahia ganhou. O Bahia venceu a Chapecoense por 2-0. O Mirassol venceu o Grêmio, velho, por 2-1. O Fluminense ficou em 1-1 com o Bragantino. Vamos saber como é que tá a tabela? O Bahia foi pra sexta colocação com 29. Continua o Palmeiras 41. Ninguém tira esse título do Palmeiras, não. Se aquete. Fluminense, o Flamengo é o segundo com 34. Fluminense 32 é o terceiro. Quarto, Bragantino. Bahia é o sexto. E o Vitória é o décimo com 25 pontos. Tem mais jogo hoje, não? Tem um monte de jogo. Tem Curitiba. Hoje é. Ah, não, é 22, quarta-feira. Pela Série B, teve jogos ontem. Pela Série B, Juventude 2-0 no Cuiabá. São Bernardo 1, Avaí 1. América 1, Ceará 1. Fortaleza 1-0, Novo Horizontino. Até que fim, Fortaleza. Eita. 0-0, Londrina e Botafogo. Situação da Série B, Criciúma 33, Juventude segundo com 32, Vila Nova. Esses dois já subiria se fosse acabar o campeonato. Criciúma e Juventude direto. E aí agora vai disputar as outras duas vagas. Disputaria Vila Nova, Operário, ambos com 31, Fortaleza também 31, Novo Horizontino 30. Porque eles mudaram o negócio da Série B. Os dois sobem automaticamente, aí os outros quatro disputam um quadrangular, para ver quem fica com as outras duas vagas. Eu acho que a Copa do Mundo deveria ser assim. Disputa cada representante do continente. Dois da Europa, campeão e vice. Dois da África, campeão e vice. Dois da Ásia, campeão e vice. Dois da América do Sul, campeão e vice. Dois da América do Norte, campeão. Aí fazia uma Copa do Mundo. Pronto. Todo mundo jogando contra si. Esse negócio de uma seleção, cair no grupo, não. Todo faz uma chave A e chave B. Cruzamento e depois joga entre si. Aí eu quero ver quem é campeão de fato. Não é não? Pois é, Rogério, um abraço para você. Eu já divulguei aqui o seu novenário de Nossa Senhora de Santana, que era a avó de Cristo. 7:18, deixa eu ver o que é que deu na loteria. Eu fiz 12 pontos na Loto Fácil. Resultado das loterias, eu vou ver aqui quanto é que eu vou ganhar. Tenha calma, só ganha quem joga. Tô incentivando você a jogar não, mas... A Loto Fácil teve 3 ganhadores. Cada um vai receber 560 mil. Dinheiro pouco não quero não. 12 acertos ganha R$14. Já dá para um latão, os outros R$3 eu compro uma empada. Pronto. Deixa eu ver de onde foram os ganhadores da Loto Fácil. Salvador de novo, cara. Salvador que ganha, hein? Ganhou anteontem e ganhou ontem. Uberlândia, Minas e Santo André, São Paulo. 407 mil na conta, meu irmão. Se acordar lá, pegar o extrato e ver lá. Batista Moraes, um abraço, Batista. Aí você vê lá 400 pau na mão, hein? Eita. É ruim, é? Loto Fácil deu 2, 3. 4, 5 e 7, 8, 10, 11, 13, 14, 17, 18, 20, 23 e 24. A Quina também acumulou, deu 6, 16, 39, 69, 74. A Lotomania acumulou também, concurso 29, 5, 1, 7, 8, 10, 12, 13, 14, 16, 17. 33, 34, 37, 39, 44, 46, 48, 56, 61, 62, 80 e 82. Ontem também foi dia da dupla cena. O pessoal diz que eu sou carioca, eu falo chiando, sou nada. Primeiro sorteio deu 2, 6, 11, 12, 27, 37, 7, 29, 39, 40, 44, 49. Ninguém ganhou na dupla cena R$1.400.000. Teve outra ontem? Teve, o dia da sorte. Deu 6, 8, 11, 20, 22, 25 e 26. Mês do sorteio, mês de sorte, fevereiro. Concurso 12:48. Teve também Super 7, tá. Deu, coluna 1 deu 5, 2 deu 9. Na coluna 3 deu 1, na 4 deu 5, na 5 deu 1, na 6 deu 8, na 7 deu 8. Concurso 874, Super 7, R$3.600.000. É isso aí, são 7:20 já. 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Deixa eu ver aqui, deixa eu falar aqui. 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São 7:22, 7:22. Eu vou pro intervalo e na volta eu vou trazer o tema para você me ajudar. Hoje é, o tema é barril, viu? Só quem tem estômago mesmo para dar opinião. Aí eu quero ouvir a sinceridade de vocês, tá certo? Deixa eu ir pro intervalo, senão atrasa tudo.
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0: Estamos de volta, 7:26, 7:26, fazendo sol agora em Ribeira do Pombal. Sozinho, tímido, e aquele friozinho como se o ar-condicionado tivesse aberto. Ligadão. Estamos de volta hoje, dia 18 de julho. Rapaz, faltam 12 dias já para acabar julho, aí vem agosto, setembro, vem a festa Santa Teresa. Tomara que chegue logo. Lá ele. Fala, meu filho.
1: Bom dia, Santarini. E a Mega, não teve não ontem?
0: Mega não, filho. Mega é terça, quinta e hoje. Viu? Que é que Eliel quer? Fala, Eliel.
2: Bom dia, meu amigo Santarini.
0: Bom dia, meu brother.
2: Conto tudo, não esconda nada.
0: Eu não.
2: Chegando de concessão do Coité.
0: Já vai tomar uma?
2: Ainda tô comendo água.
0: Ah, ainda?
2: Beleza, na vassoura. Um abraço aí a todos.
0: Aí gosta, aí come com farinha, viu? Aí come com farinha. Rapaz, fala aí, farinha, comer água. Eu não vejo aqui pombar o litrão. Já tem aqui litrão? Litrão, litrão. Salvador é uma febre, né? Os caras sentam na mesa, ao invés de pedir uma de 600. Cerveja de lata lá em Salvador, só em praia. Ninguém toma cerveja de lata. É raro, a não ser que alguém pegue pra ir andando. Mas compra é cerveja de 600 ml. No máximo, litrinho. Mas litrão eu não vi, nunca vi aqui em Pombal. Aqui é negócio de litrinho. Aqui em Pombal é litrinho, né? Vou falar nisso, onde é que tem uma boa esfirra pra se comer aqui? Rapaz, me deu água na boca ontem, querendo comer uma esfirra. Quem sabe aí, hein? Vamos ao tema de hoje, pessoal. É meio espiento, viu? Mas eu fiz de propósito. Presta atenção, para você participar. Escute, se ligue, quero sua opinião, hein? Sincera. A matéria diz o seguinte: um homem confessa que matou e queimou o suspeito de estuprar sua filha. Um cara de 55 anos foi preso em flagrante pela Polícia Civil aqui da Bahia. Ele é suspeito de homicídio qualificado e ocultação de cadáver de Danilo Alves Brito, a vítima. Isso ocorreu domingo passado na zona rural do município de Sebastião Laranjeira. Fica ali no sudoeste do estado da Bahia, certo? As investigações apontaram que o suspeito havia sido a última pessoa a manter contato com a vítima, que estava desaparecida desde domingo, no caso, o tal do Danilo. E apresentou versões contraditórias à polícia sobre os fatos. O corpo de Danilo foi encontrado terça-feira, agora dia 14, queimado, queimadinho, carbonizado, em uma área de vegetação, nas proximidades do distrito de Núcleo 3, também na zona rural, lá da cidade, de Laranjeiras. Após investigação, diligências da polícia, o investigado foi localizado também na zona rural da cidade e confessou espontaneamente. Ele disse: olha, eu que fiz, certo? Segundo relatou, ele atraiu a vítima ao local, certo? Atraiu o Danilo, alegando, né? Usando um falso pretexto de um problema mecânico no carro. Olha como o cara tramou tudo. O tal do... como é o nome dele? Danilo é a vítima, né? Não disse o nome do cara aqui, não. Bom, vamos lá. Ele confessou que fez isso. Ele ligou pra ele, para o tal do Danilo, e disse: rapaz, meu carro quebrou. Quando o cara lá chegou, ele pegou um pedaço de pau e brucutou na cabeça de Danilo. Aí depois amarrou ele, certo? E botou fogo. É claro, quem bota fogo tem como objetivo dificultar a identificação, né? Do cadáver e ocultar o crime. As apurações contou ainda a polícia, ele foi motivado porque a polícia, ele investigou e soube e descobriu que ele tinha abusado sexualmente da filha dele, que tem 13 anos de idade. Certo? Então ele matou com a paulada o rapaz, o Danilo, de 42 anos. Chamou ele pra cocó de laje. Quando ele chegou, ele se escondeu atrás do carro, deu uma pancada, uma porrada com um cacete. O cara caiu, ele amarrou ele, o Danilo, amarrou com a corda, com a mão para trás, pegou gasolina, que ele já tinha levado, jogou no corpo e queimou. O cara tá preso, né? Que diz que o criminoso não pode matar nome, não, né? Pode não. E aí queimou o rapaz. Aí eu pergunto para você que está me ouvindo agora, sem pestanejar, sem dança de rato, diante desses fatos, você faria o que fez esse cara? Sabendo que ele estuprou sua filha de 3 anos de idade, o que você faria? Perdoaria ele? Não mataria? Não faria o que ele falou? Então, diante do que ele fez, diante desses fatos, você faria o quê? Sabendo que o cara estuprou sua filha de 13 anos de idade. Mande aí. Pode mandar. Um gol de gás. Mande com áudio bem rapidinho, viu? Pra dar pra todo mundo. Beleza? Pronto. Você faria o quê em casos como esse? Mande pra cá. Eu vou pro intervalo. E na volta, aliás, vou deixar a matéria pra mais tarde. Ainda pediram uma música aqui. Deixa eu ver se eu consigo. Música. Um cara que me pediu uma música estranha, Me Chama o Bombeiro, lá, Me Chame o Bombeiro. Como é o nome daquele cara? Eu vou tocar na medida do possível, às vezes não dá tempo, né? Peraí, deixa eu ver se eu consigo aqui. Ah, já perdi, rapaz. Me manda de novo aí, que eu já me perdi aqui. Aí me perdi aqui, não sei onde é que tá não. Mas se eu achar, eu toco, viu? Não é ruindade não, é porque perdi. Porque muita gente manda mensagem, aí vai baixando, baixando, baixando, a gente perde. Vamos pro intervalo e na volta eu quero ouvir a sua opinião. Você faria o quê num caso como esse? O cara soube, ah, foi você que estuprou minha filha de 13, é? Tá bom. Aí armou tudo e pegou o cara, matou e botou fogo. E você faria o quê diante desses fatos? Manda pra cá. Ali, eu vou botar logo a matéria, né? Na volta? É a matéria do presidente da OAB de São Paulo, Leonardo Siga, que conversou com Milena Abreu. Apesar dos avanços na legislação brasileira, a discriminação racial ainda faz parte da realidade de milhões de pessoas. Na volta do intervalo, você ouve isso aqui, viu? Valeu, tchau.
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2: No último dia 3 de julho foi celebrado o Dia Nacional de Combate à Discriminação Racial, uma data que reforça a importância de enfrentar o racismo e promover a igualdade de oportunidades. Apesar dos avanços na legislação brasileira, a discriminação racial ainda faz parte da realidade de milhões de pessoas e é um desafio para toda a sociedade. A Constituição Federal trata o racismo como um crime grave. Além disso, ao longo dos anos, novas leis e políticas públicas foram criadas para ampliar a inclusão e combater as desigualdades históricas, como afirma o presidente da OAB São Paulo, Leonardo Sica.
3: O direito, é importante a gente sempre lembrar disso, pode ser usado como ferramenta de transformação social. E a Constituição nossa, de 1988, fez isso, ao colocar o combate ao racismo em um patamar de máxima gravidade no ordenamento jurídico do país. A principal e mais severa, mais dura ferramenta constitucional está no artigo 5º, que o texto do artigo 5º determina que a prática do racismo é crime inafiançável, imprescritível e sujeito à pena de reclusão. Além disso, depois, ao longo do tempo, a Constituição absorveu o estabelecimento de cotas raciais em concursos públicos vestibulares, a obrigatoriedade de que os partidos financiem candidaturas de pessoas negras, a obrigatoriedade do ensino da história e cultura afro-brasileiro, que são pilares que estão na nossa lei importantes para nos ajudar no combate à discriminação racial.
2: Leonardo Sica afirma ainda que a OAB São Paulo, ciente de seu papel como uma das maiores entidades da sociedade civil, também desenvolve iniciativas voltadas à promoção da igualdade racial dentro e fora da advocacia.
3: Nos últimos anos, a OAB de São Paulo realizou uma série de ações que são contínuas. Alguns exemplos, né, em 2024, né, nós promovemos o primeiro Congresso Jurídico de Mulheres Negras de São Paulo. Também criamos a medalha Teresa de Benguela, que visa reconhecer a contribuição de mulheres negras na luta pela justiça e pela igualdade. Mais do que isso, a OAB de São Paulo foi pioneira numa regra que se espalhou pelo país de critérios raciais, lista de equidade racial e paridade de gênero nas listas do 5º Constitucional e na implementação de políticas de paridade e equidade racial internamente em todos os lugares da entidade. Também tem outra iniciativa importante, a medalha Esperança Garcia, primeira mulher advogada do Brasil, a Feira de Inclusão e Empregabilidade, muito importante, que foi reconhecida pela ONU em 2024, reforça o nosso compromisso da Seccional de São Paulo com a valorização da advocacia negra e a ampliação das oportunidades de trabalho iguais no mercado jurídico. Nesse ano, realizamos o primeiro Congresso da Advocacia Negra, um congresso que reuniu juristas, especialistas em educação e gestão para debater o panorama atual da nossa profissão e os desafios dessa categoria.
2: Vale reforçar que no Brasil o crime de racismo, incluindo a injúria racial, é inafiançável e imprescritível, o que significa que o agressor pode ser processado e punido a qualquer tempo, independentemente de quando o crime aconteceu. A pena prevista é de reclusão de 2 a 5 anos, além de multa. Da Rádio 2, Milena Abreu.

Fio, 7h39, estamos por cá, de volta, aqui pela Rádio Pomboy FM. Vou subir, vou descer. Esse bicho é colega de meu irmão, criado junto lá, estudado no Pintinho. 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

0: Essa certeza que ele fez isso, eu faria a mesma coisa.
1: É, tá sério, bom?
0: Pai. Se eu tivesse a certeza, eu faria a mesma coisa.
1: Mas agora,
0: se não tivesse, cabe a cargo da justiça. Mas tendo a certeza, ele fez certo.
1: Mas foi ele que a menina disse no depoimento, a menina confessou. Chegou em casa ensanguentada e aí abriu o bico. Foi fulano de tal, foi Adriano. Adriano, o nome do cara é Danilo. Meu pai foi Danilo. Viu? Bom, vamos a outra pessoa aqui.
2: Bom dia, Santarém.
1: Bom dia.
2: Santarém, eu procuraria a justiça.
3: Eu
2: procurava a justiça.
3: Na volta.
1: Como é a história?
2: Bom dia, Santarém. Bom dia a todos. Santarém, eu procuraria a justiça.
3: Eu
2: procurava a justiça.
3: Na volta.
1: Procurava a justiça. Tico disse, se tiver certeza, mandava ver. Tô recebendo aqui uma doação, vamos chamar disso? Sabores frescos, encomenda, lanche, café da manhã, torta, caldos. Érica, você me perdoe, mas tem que dizer, eu tava com fome. Pedro Rodrigues da Conceição, próxima guarda municipal, mandou aqui uma quentinha com um cara de coisa. Eita, que é hoje, mais tarde eu vou movimentar o queixo com esse lanche, mais tarde queimar o pé. Então você disse que a Luciene Miranda. Luciene, você acha o quê?
4: Santarém, bom dia. Aí, Santarém, eu fazia pior, que eu cortaria ele em pedacinho.
1: Ave Maria!
4: Foi errado não que esse cara fez. Todo que estrupasse, morresse, eu acho que diminuía.
1: Misericórdia, cortava em pedaço. Deus é mais. Outra.
5: Santarém, bom dia, bom dia. Eu me chamo Wanda. Santarém, olha, a minha opinião é essa. Eu não mataria ele assim de uma vez, não. Eu amarrava ele num tronco e todo dia eu cortando um pedacinho dele. Um dia arrancava um dedo. Ele não tem 20 dedos, cada dia arrancando um. Arrancava as duas orelhas pra ele morrer nos poucos, pra ele saber respeitar. Porque tem tanta mulher no mundo, por que ele não procura uma mulher, né? Vai pegar uma criança. A minha opinião é essa, cortasse eles pouquinho. Viu? Bom dia, bom dia, bom dia.
1: É, opinião, opinião, né, filho? Ave Maria, tô surpreso, hein? Tá cortado em pedaço.
6: Bom dia, Santarém.
1: Bom dia.
6: Eu sou Antônio, aqui de Ribeiro Pombal. Esse homem não poderia ser preso, não. Ele vingou a filha dele. E se esse estuprador fosse preso, logo estava solto. Nosso Brasil não tem justiça. Obrigado, bom dia, minha opinião.
1: Valeu,
6: cara. Não era para ser preso, não.
7: Bom dia. Eu cortava os testículos dele.
1: Ai.
7: Ele sentia dor, depois eu mataria.
1: Tá brabo, viu? Eita. Eu acho. Continue mandando aí, viu? Continue mandando aqui. Rapaz, o cara pediu aqui uma música. Agora que eu achei, viu, fio? Não me lembro dele. É aquela música Me Chame o Bombeiro. É Jim Diamond. Eu vou tocar pra você, viu? Remember I Love You. Jim Diamond. Ele pediu, ele quer ouvir, deve estar apaixonado. Mas continue mandando as opiniões, hein? Você faria o quê num caso como esse? Já disseram que cortaria em pedaço. O outro disse que entregava a justiça. Já disseram que entregava pra Deus. O outro diz que o cara não podia ser preso porque vingou a filha. Enfim, eu quero ver a opinião de você. Eu gosto de polêmica, eu gosto de ver o mar pegar fogo pra eu comer peixe frito. E a comida.
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0: Lembrando que você tem 9 horas Paulo Andrade, viu? 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Eu falei de esfirra, que eu tava com água na boca, a menina mandou pra mim aqui. Obrigado, viu, meu amor? Deus te abençoe. Agora eu já sei, quando eu quiser comprar esfirra, eu vou lá na Sabores Fresco. Adoro esfirra. 7h51, 7h51. Hoje eu tô perguntando, ó, que aconteceu um caso aqui na Bahia, lá na cidade de Sebastião Laranjeira, na roça, né? Fica no sudoeste. O cara soube que um cara chamado Danilo, de 42 anos, tinha estuprado a filha de 13. Ele aí armou uma cocodrilagem, deu uma cacetada nele, ele caiu sangrando já, amarrou ele, botou fogo. Diante desses fatos, você faria o quê? Faria o mesmo? Ou entregava para a justiça de Deus, dos homens? Enfim, eu quero ouvir a sua opinião.
1: Santarino, bom dia, Sival. Eu cortava o bilau dele, fazia ele engolir com tudo.
0: Vocês também, rapaz, vocês também são cruéis, viu? Eita, Sival, deixa eu ver outra opinião.
1: Bom dia, Santarino. Nessa enquete aí é difícil de responder. Eu ficaria neutro, porque quem faz não diz que faz, tá entendendo?
0: Sei.
1: Então, espero que nunca aconteça isso. A minha opinião é essa. Eu espero que nunca aconteça isso com o irmão meu, nem com o filho,
0: se Deus quiser,
1: nem com ninguém, parente meu, tá entendendo? Agora eu fico neutro, porque quem diz não faz.
0: Uhum. É, né? Tem isso também, né? Cara, eu vou te matar, eu vou te fazer isso. Quero ver. Às vezes não faz mesmo, não. Vamos lá, eu quero ouvir outra opinião. Eu sei que é duro, mas é a realidade, gente. Já aconteceu, é real.
2: Bom dia, Santarino. Um ato desse aí, a gente dá vontade até de matar na mesma hora e beber o sangue, né? Mas se a gente fazer isso aí, a polícia vai prender quem matou, porque a polícia hoje é assim, só trabalha errado. E aí, então a gente procura a polícia pra ver o que é que faz. Aí depois que ele for preso com isso aí dá uma coça boa, né? Mas além disso, não adianta matar não, porque um infeliz morre e aí depois aquele que matou ainda vai preso, passar muitos anos inocente.
0: É, tem isso, né? Vamos lá, outra opinião.
3: Eu, Santarino, minha opinião era
4: estamos com serviço de vacinação também. A unidade de
3: matar aos poucos, esse criador como é
4: exclusivo e com a qualidade certificada.
0: Tá bom. Valeu, essa ouve a rádio, viu? 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São 7h56, vixe, rapaz, peraí que eu boto vocês no ar de novo, viu? Meu nome é Cleane Santos, moro na Fazenda Bom Sucesso, município de Ribeira do Pombal. Eu não colocava na justiça, não, eu dava, mandava arrancar o pescoço dele, colocar num estaque empedurado, cortava as partes dele para ele nunca mais fazer criança nenhuma. Que esse cara fez uma crueldade. Eita, que o povo hoje tá doido, meu, tá uma peste. Pois é, tá na hora do signo, 7h57. Alexa, bom dia, Alexa. Ai, é de novo esse negócio. Alexa, bom dia. Alexa, bom dia. Porreta. Ai, dá banho na galinha então. Quer falar, não fala, peste. Então vou eu mesmo, viu? Vamos lá. A gente começa com Áries, é isso mesmo. Ela fica azulzinha de raiva. Eu vou fazer o quê? Vamos do signo de Áries, de 21 de março a 20 de abril. Presta atenção, Ariana e Ariana. O prazer estará nas coisas simples. Organize seus espaços, cuide da beleza, cuide do seu corpo e crie uma rotina agradável com as decisões de hoje. Você de Áries, valerá também marcar uma consulta, consulta que foi adiada, ou equilibrar a alimentação, hein? Você precisa comer bem, você está comendo mal, hein? Já no trabalho, um gesto atencioso conquistará aliados. Só evite responder no impulso. Olha que coisa boa. Você que é de Áries, não responda no impulso. Ou seja, não responda na hora. Absorva e depois você responde. Eu sei que você não gosta de levar desaforo para casa. Bem-estar e produtividade andarão juntos. Você que é de Áries, de 21 de março a 20 de abril. Touro, o signo do chifrudo. Quer dizer, touro tem chifre, né? Não estou dizendo que todo touro em taurino é chifrudo, né? Isso não, é o signo do chifre. Touro, de 21 de abril a 20 de maio, revele seus talentos, brilhe e curta as coisas boas da vida, taurino e taurina. O dia será delicioso no amor, ui, com os filhos ou com as companhias especiais. Enriqueça seus projetos, cozinhe algo especial e transforme uma habilidade em uma nova fonte de renda. Então, se você tem alguma habilidade para alguma coisa, você pode ganhar dinheiro. Um gesto simples valerá mais do que grandes promessas dos encontros de hoje. Dê chance ao acaso, taurino. Gêmeos, de 21 de maio a 20 de junho. Se fosse a outra, era Gêmeos. Avance em uma decisão de moradia ou dê um toque de arte na decoração e deixa a casa mais bonita e funcional. Isso quer dizer que você não tá limpando sua casa direitão, né? Então, seu signo hoje tá dizendo que você dá um grau na casa, deixar ela bem bonita. Receber pessoas queridas e curtir momentos carinhosos em família dará uma gostosa sensação de pertencionismo. Novidade de alguém próximo despertará novos focos de interesse, hein? Com paciência, você derrubará barreiras nas relações. Então, Gêmeos, a dica tá dada, a ideia tá dada. Daqui a pouco eu trago as previsões para Câncer, Leão e Virgem.
5: Capricórnio gosta muito de falar.
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0: 8:02. Ai, que como é uma esfirra gostosa, delícia. Se eu tivesse grávido, meu desejo ia ser resolvido agora. Ai, Nilton já disse, não, a minha é melhor. Nilton mandou um áudio aqui, esqueci até o nome do lugar dele, daqui a pouco eu vejo aqui. É, esfirra é bom demais, velho. Tem coisa que eu gosto, é esfirra, feijão. Sabe o que que eu adoro? Acarajé e abará. Vou pra Salvador e aquele sanduíche da... Eu vou trazer pra aqui, sabe o que? O McDonald's. Aguardo. Aquele sanduíche Mac Feliz. Tem aqueles três carnes. Aquele molho cheddar. Ah, eu me acabo, velho. Ui! 8:03, 8:03. Tudo bem com você? É, rapaz, já são 8:00, 8:00. Eu estou perguntando hoje, acontecesse um caso assim, como aconteceu desse rapaz, você faria o que com ele? Entregava para a justiça de Deus e dos homens ou dava um jeito? Já tem gente que cortava o bingolinho, cortava o pescoço, também um povo, hein?
1: Bom dia, Santarém, sou Manuel. Santarém, eu não faria o que o pai também não fez, ao contrário, também não perdoaria. Eu desejaria ele junto, amarrado no meio de dois cachorros pitbull.
0: Não sei o que é pior.
1: Ele ia pagar bem pago, né? Então, bom dia.
0: Valeu, rapaz. Um abraço. Alexandre Rachuquê.
2: Catarina, é o seguinte.
0: Vem bronca aí.
2: Bom dia pra nós. Rapaz, pense num homem que tem ódio a estrupador, sou eu. Eu não nego. Tanta mulher que tem aí, o cara pegar e abusar logo de uma criança. Não importa se é criança ou se é adulto, entendeu?
0: Uhum.
2: Agora, por que ele não vai estrupar um do tipo dele, que tem a força pra arrancar a cabeça dele? Ou se não, a justiça joga lá com os menininhos que já estão lá dentro pra brincar com ele e fazer a mesma coisa. Valeu?
0: Valeu, garoto. Dizem que estuprador em cadeia vira mulher, vira, viu, Kenga? É o que fala por aí. Marlândia.
3: Bom dia, Santarino.
0: Bom dia.
3: Eu não faria o mesmo, não. Se fosse pra fazer pior. Mas eu não quero sentar o que era pra ser feito, né? Eram os pedacinhos.
0: Ah,
3: mas
0: pra me tocar,
3: pegaria na mão da justiça, deixasse que Deus agisse na vida dele. Não poderia fazer mais, senão era pior.
0: Tá certo.
4: E o Santarina, que é o índio pomerense, rapaz, perante Deus, ele está perdoado, mas perante os homens, é um pouco difícil, cara, perdoar um cara desse, viu? Essa é a minha opinião.
0: Oi, Aninha, um abraço pra você, viu, querida? Obrigado pela gentileza. Você ainda me deu humilhar aqui, né, pra eu jogar, não vou dizer não, se o povo não dividiu o dinheiro comigo. Ela mandou uma foto aqui da esfirra. Eita. Tá, ainda me deu um número pra eu jogar hoje. Olha o cão tentando. Eldo!
5: Bom dia, Santarino.
0: Bom dia.
5: Se fosse eu, arrancar o Bilal dele, levar pra Messi, levantar lá como fosse o troféu da Copa do Mundo.
0: Isso é besteira, rapaz. Coisa besta. Oxe, nada a ver uma coisa com outra. 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Isso é muito usado pra pessoas acamadas de hospital, né? Que às vezes usa isso. É, para aliviar a coluna. tudo bem, eu sou Kena da Rua B, então na hora do acontecimento a gente sai do controle, mas o pessoal está matando por menos, então eu acho que eu teria coragem sim, porque se ele for preso, logo está na rua, fazendo a mesma coisa contra os inocentes. É, bom dia, Cesarine, eu fazia de frente, entregaria a justiça do homem, se não resolver, eu entregaria a justiça de Deus, que atrasa, mas nunca falha. Nilza do Barro Vermelho. Valeu, Nilza. Lucivânia. O que é que tu queres, Lucivânia?
6: Bom dia, Santarina.
0: Bom dia.
6: Eu entregava ele logo pra polícia. Que isso não é coisa que se faz com a criança. Que ali é uma criança, né?
0: Certeza.
6: Eu tenho duas filhas mulheres. Tenho 7 filhos homens. Ninguém disse nem meus filhos. Porque mexeu com eles, mexeu comigo também.
0: É, rapaz. A gente se torna um leão, né?
7: Bom dia, Santarém.
0: Bom dia.
7: Olha, em primeiro lugar, eu cortava testículo com bigolinho tudo junto dele. Isso aí era de certeza. Aí depois eu ia ver, porque a morte para esse tipo de crime é pouco. Você tem que viver sofrendo até morrer mesmo por si.
0: Valeu, valeu, valeu, querida. Um abraço, Gilvanda, aqui de Pombal. Um abraço pra você, Gilmar Gama. E aí, garotinho? Eu vou tocar uma música. Hoje não vou tocar aquela do lançamento, vou tocar uma outra que eu gosto. Viu? Posso? É, daqui a pouco, na volta.
8: Bom dia, Santarino.
0: Bom dia.
8: Aqui é Toninha do povoado Pindola, nos Banzaí.
0: E aí?
8: A minha opinião é essa. Essas pessoas, esses homens, velho, que é estrupador de crianças e de mulheres, um safado desse, quando chega na delegacia, tem que botar no lugar que tem os cara mais perigoso pra cortar o bingolingo dele e fazer as coisas erradas, mesmo jeito que ele fez com as crianças, uns safados desses.
0: É, rapaz, é duro, viu? É duro, é duro, é duro, é duro. Está aqui a minha coleguinha, o nome dela é Júlia. Ela é linda, cheirosa, charmosa. Ri até de acidente. Deixa comigo, filha. Bié, né? Bié, né?
9: Isso.
0: Valeu. Você quer esfirra?
9: Alex está funcionando hoje?
0: Hã?
9: Alex está funcionando?
0: Não. Fala aí com ela, dê bom dia ela aí.
10: Tudo parece estar funcionando bem.
0: Desde a semana, tem 3 sábados que ela tá assim.
9: Bom dia, Alexa. Bom dia, Alexa.
0: Tá vendo?
10: Bom dia do caviar, aquela
0: agora
10: que eu nunca vi. Nem comi, eu
0: tá.
10: Só ouço falar. Mas há quem diga que feijoada agrada mais ao paladar.
0: Agora.
10: De preferência com samba para eu acompanhar. A feijoada
9: tá bom, Alexa.
10: Com você,
9: silêncio.
10: O samba...
0: Alexa, para! Ai, da banha na galinha. Comigo ela não quer, com você ela quer. Tô achando que ela é coisada.
9: Será que ela tá contra você?
0: Sueli Castro,
9: corta
0: faria diferente.
9: Hã?
0: Cortava o bilau, ué, dele, fazia ele comer todinho. A pergunta é essa, teve um caso aqui que aconteceu, Júlia tá chegando aqui agora, ela pergunta, qual é a pergunta pra botar na internet? No lugar chamado Sebastião Laranjeiras, um cara de 55 anos, matou Danilo Alves Brito, de 42. Motivo? Estuprou a filha de 13.
9: Sim.
0: Foi o que ele fez. Chamou ele, dizendo que tinha dado defeito no carro. O cara foi, chegou, ele deu uma cacetada, amarrou as mãos e queimou. Aí eu tô perguntando pro povo, diante disso, você faria o quê? Faria o mesmo? Entregaria para Deus, para a justiça dos homens? É a pergunta. Entendeste?
9: Sim.
0: Quer um pedacinho de esfirra? Não?
9: No Brasil deveria ter pena de morte.
0: Pena de morte. Júlia acha que tem que ter pena de morte aí. Para alguns casos sim também, viu, Julinha? Também acho. É. Tomou banho hoje?
9: Já, né?

0: Agora é a vez de quê? De Câncer, de 21 de junho a 22 de julho. Deixa eu ver se ela quer trabalhar. Alexa, bom dia. Tá vendo que o problema é comigo, cara? Ô, Júlia. Aí. Dê bom dia e nada. Alexa, bom dia. Tá vendo você? Vamos lá, Câncer, de 21 de junho a 22 de julho. Mensagens carinhosas aproximarão pessoas queridas. Aproveite para reatar um contato, elogiar com sinceridade e resolver combinados com leveza. Um passeio pelo bairro, uma compra útil ou um curso rápido dará satisfação. Palavras doces terão poder de persuasão, mesmo em negociações. Evite guardar irritações, viu? Respire e solte antes que pese.
1: Escorpião.
0: Agora é a vez de Leão, de 23 de julho a 22 de agosto. Use seus talentos para ganhar dinheiro, hein? Você, leonina e leonino, o dia favorável: fechar uma venda, receber um pagamento ou valorizar melhor o próprio trabalho. Apresente seu preço com segurança. Uma compra de bom gosto terá satisfação duradoura. Opte pela qualidade. Nas amizades e grupos, evite disputas por bobagem. Nem toda provocação merecerá resposta. Se ligue, viu, Leão? Virgem, de 23 de agosto a 22 de setembro, a união da luta com Vênus em seu signo deixarão sua beleza, simpatia e magnetismo irresistíveis. Eita, dodói! Aproveite para renovar o visual, viu? Marcar presença em eventos ou nas redes sociais e aumentar a exposição. Olhares e elogios virão com facilidade. Ixi! Boas oportunidades financeiras virão junto, hein? Avalie propostas e negocie com confiança. Poder de atração tá aí alta. Ui!
2: É protetor.
1: Câncer.
0: 9 horas tem Paulo Andrade. Sabadão, show, show, show, show. João tá mandar um abraço, manda aqui um abraço, Santa, pra todos os clientes e ouvintes da região, viu? É, um abraço pra todo mundo, principalmente aqueles que são fiéis, né? Que compram lá sempre, tá certo? Tem um monte aqui de respostas, daqui a pouco eu ponho de volta no ar. 8h14, na Bahia, 8 horas 14 minutos.

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1: Vocês ouviram aí, né? Gilmar Gama, à espera. Valeu, Gilmar, um grande abraço pra você. Nove horas tem.
2: Pensava na moça de noite e de dia.
1: Cê é velho, viu, velho?
2: Não sabia o que fazer.
1: Bom dia, Santo. Por favor, me manda aí o signo de touro que eu não ouvi.

0: Todo mundo fala, vai lá, vai lá, mané. Todo mundo fala. Muito bem, olha, gente, Cida, Deus te deu um bom dia. Você tá chamando sua Alexa aí, a minha é que tá respondendo. A Júlia pediu pra parar, a minha desligou. A minha aqui encrecou comigo, fala com Júlia, não fala comigo, essa toy. 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Mais um berçário. É o que isso aqui? Eu também ganhei um cachorro. Ah, é Filipinho. Um bezerrinho, é? Oh, coisinha linda. Eu sabia que você dava pra fazendeiro, viu? Tá, os gatos tudo bem cuidado, Filipinho. Filipinho é palmeirense, é? Camisa essa. Camisa verde, parece que é palmeirense. 8:23, 8:23. Vai, mané, lá pra você ver o que é bom. Vá, mané. Estão perguntando hoje o que você faria se acontecesse um caso desse com na sua família, né? Tá aqui outro.
1: Bom dia, Santa.
0: Bom dia, galera.
1: Primeiro
0: garotinho.
1: Arrumar uns 20 negão pra fazer um rodízio com ele, nele. Depois castrava ele.
0: Misericórdia, senhor.
1: Fora pra ele aprender a ser homem.
0: Afe Maria, tem dois aqui, filho. Você mandou Pedro Costa, não sei o que eu peço. Paca, 1:25 não tem como, filho. Diminua aí, por favor.
2: Bom dia, Santarine.
0: Bom dia, meu bem.
2: Ó, oh, Santarine, e a melhor justiça seria o quê? É, castrar esse homem, né? Porque o homem que matou, coitado, ele vai pra cadeia. Ele perdeu a vida dele também, né? A liberdade. Então, o melhor certo era a justiça mesmo pegar ele, cortar, jogar fora. Porque aí ele não poderia fazer isso nem com criança, nem com mais ninguém, né? A nossa justiça é muito falha, infelizmente.
0: É verdade, Marcinha. Eu entendi essa foto. Ela tem ela, grande filha, é? Ou você fez uma montagem aí? Legal, criativo, parabéns.
3: Bom dia, Santo.
0: Bom dia.
3: Eu me chamo Maria. Se fosse eu, mandava capar.
0: Ih, é?
3: E soltava. Cortava os quilebe. Santarine, bom dia. Quem tá falando é Cris.
0: Oi.
3: Santarine, é o seguinte, nós, seres humanos, nós somos pessoas que a gente age no momento. Mas eu acho que nós, mães, também, nós somos lobas quando se trata de filhos. Então, eu acredito que nenhuma mãe, numa situação dessa, e nenhum pai, deixaria passar impune. Eu acho que, com certeza, a gente ia ter uma reação, sim, é minha opinião.
0: Certo. Valeu, então. Obrigado, viu? Mais um aqui que eu vou pro horóscopo. Daqui a pouco eu trago... Deixa eu ir logo aqui com o Miúda. Miúda!
4: Bom dia, Santarinho.
0: Bom dia.
4: Que é Maria da Pena Manteiga. Eu mesmo, minha opinião era isso. Assim como tem muita mulher no mundo, tem mulher solteira, tinha tudo, como eu não percorro uma mulher solteira. Foi fazer uma coisa dessa com criança, minha opinião. Eu tinha pegado ele, tinha cortado primeiro, com o centro da palavra, o pinto. Ia cortando os pedacinhos, um pouquinho, até quando chegasse no derradeiro. Não era? Era o certo, era isso.
0: Bom dia. Concordo com essa ouvinte, teria que castrar pra nunca mais fazer isso. Geilza, acho o quê, Geilza?
5: Dia, Santarim.
0: Bom dia.
5: Merece ser castrado todos os dois. Ser castrado, deixar dentro da cadeia pra sofrer mais ainda. E a mãe devia responder também. Ela não tá santinha nessa história, não. Viu? É muita responsabilidade de uma mãe. Uma filha pequena com dois homens dentro de casa.
0: Olha aí, você vê a importância do rádio. Obrigado, meu bem. A Elizabeth tá tomando suco de beterraba com cenoura. e limão, que eu vi na Rádio Pombal. Cenoura, ou a beterraba. É ruim de comer, mas é um, sabe, um santo remédio para quem tem pressão alta. Ela fez aqui, eu vi hoje com o doutor Iano, e ela fez. Tá vendo a importância? Como é bom? Agora é a vez de Libra, quem nasce entre 23 de setembro a 22 de outubro. Desacelere e se cuide. O dia pedirá um ritmo suave, com espaço para descanso, silêncio e pequenos prazeres que restauram. Um banho longo, boa música ou um tempo na natureza serão restauradores. Significa que você está a mil, né? Renove os sentimentos e revele sua doçura. Um carinho aquecerá o coração. Confira informações de um curso ou viagem e evite confusões. Escorpião, de 23 de outubro a 21 de novembro. A semana terminará com encontros agradáveis, convites e surpresas de pessoas queridas. Aposte em maior abertura social em programas culturais. Será muito bom encontrar amigos e também iniciar amizades em outro ambiente. Na intimidade, a intensidade estará alta. Canalize para descobrir prazeres diferentes e evite cobranças por ciúme. Cuidado com ciúme, Escorpião! Agora sou eu, Sagitário, de 22 de novembro a 21 de dezembro. Simpatia e competência abrirão portas na carreira. O dia favorecerá apresentações e conexões profissionais. Bom momento também para planejar o futuro a dois ou dar forma a um novo empreendimento. Renove sua imagem pública e fique de olho nas oportunidades. Você poderá firmar uma parceria e aumentar o prestígio. O poder está em alta. Ui! É hoje! Daqui a pouco eu trago Capricórnio, Aquário e Peixe!

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2: Nota de falecimento. Irmãos Neneu, Bié, Julinho. Filhos Pedrinho da Vila e Sereno. Demais parentes e amigos comunicam o falecimento de Marina Caetano dos Santos. O corpo está sendo velado na sua residência Travessa dos Velandes, Vila Operária. E o sepultamento será hoje, sábado, dia 18 de julho, às 15 horas, no Cemitério Senhor da Ascensão. A família lutada desde já agradece a presença de todos que comparecerem a esse ato de fé e solidariedade cristã. Comunicamos o falecimento de Mariana Caetana dos Santos.
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0: bem, vamos lá para mais uma receitinha. A nossa receita de hoje, sopa de fubá. Ingredientes: uma xícara de chá de fubá, 2 litros de água, sal e pimenta do reino a gosto, uma colher de sopa de azeite, 2 cubos de caldo de carne, 3 colheres de sopa de cebolinha picada. Eu vou repetir para você, confere aí, ó, é bem fácil. Uma xícara de chá de fubá, 2 litros de água, sal e pimenta do reino a gosto, uma colher de sopa de azeite, 2 cubos de caldo de carne, 3 colheres de sopa de cebolinha picada. Modo de preparo: dissolva o fubá lentamente na água para não empelotar. Leve ao fogo com o sal, o azeite e o caldo de carne, mexendo sempre até engrossar. Tampe e misture de vez em quando para não grudar, por cerca de 15 minutos ou até o fubá cozinhar. Tempere com sal e pimenta do reino, sirva em pratos individuais, polvilhado com cebolinha. Tá aí nossa receita de hoje, sopa de fubá. Até a próxima e bom apetite.
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0: É de Pombal, viu? Ela, que é o Santos. Além de doceira, tem um talento de cantar e compor. Pô, que massa, velho. Fiquei sabendo agora. Valeu, Kelzinha. Sucesso, hein? É, estamos de volta. Hoje é sábado, graças a Deus. Tem coisa pra fazer em casa. Ixi. Nádia, não sei exatamente qual seria a minha reação se passasse por uma monstruosidade dessas. Mas, de cabeça fria, acredito que um estuprador deve responder pelos seus atos com todo o rigor da lei, né? E que deveria existir prisão perpétua para esse tipo de crime. Embora seja natural que um crime tão cruel desperte revolta, indignação e até desejo de vingança, acredito que fazer a justiça com as próprias mãos apenas gera outro crime. Assim, é melhor que a justiça cumpra o seu papel, pois não vale a pena perder a liberdade, a paz e os próprios por causa de um criminoso. Peço a Deus, todos os dias, que proteja as crianças desse mal e conforte todas as vítimas e suas famílias. Obrigado, querida Nájida, pelas palavras, viu? Obrigado mesmo, valeu. Como sempre, muito cortês. Muito bem. E lasqueira do caminho da feira. 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Então, tô dizendo porque eu sou do lá. Então, eu vejo lá que os olhos, que a terra vai demorar pra caramba de comer. Eu quero morrer agora nada, tá doido. Minha vida. Valeu, Elizabeth. Bom exemplo, Elizabeth. Bom exemplo, muito bem. Angelita, não viu o tema de hoje? Qual foi o tema, Elizabeth? Fica ouvindo aí, minha filha. Nia. É Nia, é? Nia Lira, alguma coisa assim.
1: Bom dia,

0: sofrer, que a bichinha passou. A mãe merece estar na cadeia também, que isso, olha, não é de mãe, não.
1: Isso é um caso, ela está se referindo, não é esse caso que eu estou trazendo hoje. Ela está se referindo a um caso, me parece que foi em Fortaleza, no Ceará. Me parece que ela levou uns dois caras lá, ela estava paquerando um deles. A história meio, eu não comi aquele H. Aí disse que lá, acho que, não sei, deve ter bebido, usado outras porcarias. E aí ela pegou no sono, quando viu, eles foram embora e a criança, molinha ainda de colo, tinha sido abusada. Quando chegou lá, a médica disse, isso aqui não foi só isso não, viu? Eu não vou nem falar o que foi. Eu sei que a menina morreu, velho, por conta desses miseráveis que ela levou pra dentro de casa. Então, o caso que ela tá se referindo é esse. Mas dá no mesmo contexto, né? Faria o que com esses dois caras que fizeram isso com um bebezinho, cara? Não tinha nenhum ano. Brincadeira, não? Eu vou dar uma chance pra ela, viu? Pra ver se ela fala agora. Os últimos três signos. Agora, se ela me estressar, ela vai ver. Capricórnio, de 22 de dezembro a 20 de janeiro. Alexa, previsão para Capricórnio. Aí, você viu, Júlia? Aí, tá vendo que a intrigância é comigo mesmo. Alexa, previsão para Capricórnio.

0: É, o negócio é comigo mesmo, viu? Porque Érica, ela fala, Júlia fala, não quer falar, vai dar bem na garinta, vai. Capricórnio agora, deixa eu falar aqui, Capricórnio é quem nasce entre 22 de dezembro a 20 de janeiro. Gente, ó, você de Capricórnio, ei, capricorniano e capricorniana, programe um passeio, um curso, uma viagem que alimente a alma. O dia despertará vontade de aprender e enriquecer a bagagem cultural. Um livro, um filme, uma conversa com alguém de vivência diferente ampliará sua visão. Evite se atropelar tentando dar conta de tudo, hein? Você não é feita, você não é de aço. Organize as tarefas e delegue o que puder. Viajar será tudo de bom. Precisamos dar uma viajada aí, viu, filho, para espairecer a mente. Aquário, de 21 de janeiro a 19 de fevereiro, palavras doces intensificarão a vida íntima. Ô, meu bem, amor, um beijinho, vamos ali. Aproveite para se aproximar de quem ama, trocar confidências e deixar a confiança crescer com naturalidade. Um gosto de cuidado valerá mais do que a declaração de amor. Respeite o ritmo do outro, viu? É, não é obrigado a ser igual a você, não. A pressa poderá atrapalhar um momento bonito, sentimentos profundos e segurança no casamento. E peixes, por último, peixe, alô peixe. De 20 de fevereiro a 20 de março, embarque um clima romântico e curta momentos deliciosos no casamento ou no namoro. Eita peixe, jogue duro. Se estiver só, um reencontro vai balançar você, viu? As suas estruturas. Aproveite este momento para alinhar planos com par ou encantar um cliente com atenção aos detalhes. Bom, com a família, uma pequena atenção pedirá calma, hein? Resolva com diálogo e bom acordo. Então, você que é de peixe, cuidado para não entrar em atrito com a família, com mãe, com avó, com o irmão, com o tio, tá? Hoje o peixe está pedindo isso. Tenha calma, vá devagar. Respire fundo. Conte 100 vezes canarinho. Aquário, ano que vem o quê, rapaz? Sábado que vem tem mais horóscopo do dia. E na volta, hein? Vamos ter o quê na volta? É, vai ter din-din, uma onça. Como é o primeiro sábado, acertaram o outro, né? É, vai ter din-din na conta. Oiê, oiê, oiá. Vai ter isso aqui, ó.
1: Lá nas

0: dia.
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7: Oi pessoal, tudo bem? Suzy Luz por aqui, o Super Dicas chegou na programação. Eu trago dicas e truques que facilitam o nosso dia a dia. Resistente, com um dos melhores custos-benefícios do mercado, a janela de alumínio tem cada vez mais desapontado como preferida de quem está construindo ou reformando. O site Decor Fácil dá dicas sobre como limpar janelas de alumínio. Segundo o site, o método mais fácil, com o auxílio da mangueira. O jato de água da mangueira remove as sujeiras mais difíceis que estão impregnadas no material. Depois, com o auxílio de uma escova ou esponja macia embebida de sabão neutro, vai fazendo movimentos circulares até remover toda a sujeira, sempre de cima para baixo. Finalize com mais um jato de água para enxaguar a espuma e em seguida segue com um pano seco. Daqui a pouquinho tem mais dicas.
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8: Mochila, mochila,

0: É, estamos cá, de volta, depois de Mito em Paulo Andrade, no Sabadão Show. Pega o celular do Tarine, o caso do bebê de 10 meses já foi descartada a hipótese de violência sexual. O laudo da perícia. Ah, foi bom, não sabia não. O laudo da perícia forense do estado do Ceará, sobre o caso do bebê Helena de 10 meses, ocorrido em Fortaleza, apontou que a causa oficial foi morte por asfixia. O exame pericial descartou a hipótese de violência sexual, não encontrando material genético ou sêmen dos investigados. Obrigado, Júlia. Não sabia não. Quem foi? Luiz Gustavo, valeu, Luiz. Eu não sabia, rapaz, então não sabia, não. Agora, a médica fez um alarde da zorra, você lembra?
1: Não, isso aqui não.
2: Porque quando ela...
0: Vem, diga aqui, Júlia. Vai, diga.
2: Quando a criança chegou, a parte do ânus da bebezinha tava
0: aberta.
2: Aí, por conta que esmagou, não é porque é uma criança, e pelo que dá pra ver, o homem era um pouco cheinho, né? Aí, às vezes, quando ele deitou, esmagou.
0: Dormindo.
2: Eu sei que, infelizmente, ela morreu, né?
0: É.
2: De forma trágica também.
0: Valeu, Julinha. Você dá pra radialista, viu?
2: Quem sabe, né?
0: Coitada da inocência ou da maldade. Olha. Vamos lá na nossa brincadeira, valendo R$50, quem oferece é a Nordeste Estofado, que vende tudo barato, tudo. Ah, foi isso que eu escrevi, só que eu paguei pra tudo, não sei. Bom, obrigado a todos, Luiz. Valeu, Luiz, esclareceu aqui, eu tava na dúvida. Muito bem, a brincadeira é a seguinte, eu pergunto, você responde, se você estiver certa, ganha R$50 da Nordeste Estofado. João tá lá, já com dinheiro, com o dedo no como é que chama? O dedo no celular para passar o Pix. A brincadeira, só que seguinte, gente, vocês têm que fazer o que eu tô dizendo. Só vale a resposta depois que começa esse sinal aqui, ó. Pronto, tá bom? Vamos lá então. Como é o primeiro dia, geralmente a gente divulga três dicas. Vamos lá. O primeiro é lógico, é um artigo de armarinho e tem na Nordeste Estofados. 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Outro, começa com a letra C e termina com a letra E. Não deu pra manjar não, né? Muito usado na costura. Eu vou dar essa dica. Ah, não. Se eu der essa dica de Júlia, acerto. Artigo de armarinho na Nordeste tem de vários tamanhos. Começa com a letra C, termina com a letra E. Muito usado na costura. Costureira usa muito. Certo? São essas três dicas hoje. Só posso falar três, senão fica sem graça. Valendo 50 conto. Não vai acertar, não.
2: Acertou.
0: Não acredito. Quem foi? Desgramada, rapaz. Luciana Macedo. Como é que você acertou esse negócio, Luciana? Mulher retada, velho. A primeira foi ela, não foi? Colchete. Ah, tá fácil demais. Foi você a primeira, Luciana Macedo. Outra botou crochê, né? Crochê. Acertou a Luciana Macedo. Luciana, digite pra ela aí. Mande seus dados pra cá, viu?
2: Sim.
0: Cinquentinha na conta, já dá pra comprar uma caixinha, né? Não? Você bebe?
2: Só cerveja, não.
0: Não gosto de cerveja, não. Tô dizendo se bebe água, bebe suco.
2: Bebo água, bebo suco.
0: Toma uma, não?
2: Só quando é drink.
0: Drink? Ela é chique, ela tem cara de rica. Valeu, Luciana Macedo. Acertou, rapaz. E que eu ia dar uma dica ainda, né? Olha, é colchete. Colchete de pressão. Que o colchete também é usado na língua portuguesa, né? Tanto em matemática como na língua. Parabéns, querida. Mande seus dados aqui.
2: Eu já tô pedindo aqui.
0: Viu? Mande seus dados pra gente passar pra João mandar seus R$50. É bom sempre ganhar, né? Às vezes. Obrigado, meus queridos e minhas queridas. Obrigado, minhas santarinetes. É. Chique. Vem aí, Paulo Andrade. Esse é fera, neném. Esse aí é fera, neném. Paulo Andrade fazendo o seu sábado melhor. Agora de manhã, um pouquinho da tarde, tá certo? Eu vou fechando a tampa do caixão. Você sabe a chave do sucesso? Porque eu não sei. Eu sei que a chave do fracasso é querer agradar a todos. Que abençoado seja seu sábado, seu domingo, hoje, agora e sempre. Tá bom? Eu agora vou balançar o queixo e queimar o pé. Sabe o que é isso, né? Tchau! E Gilmar Gama, hein? Convida

0: Eu sou a Tati Vades, está chegando o Tititi da Fama. Tudo o que está acontecendo no mundo dos famosos, eu conto agora pra você. Luan Pereira volta a seguir e comentar fotos da ex-noiva após ela ser vista com o jogador. Parece que Luan Pereira não estava tão certo da decisão pelo fim do noivado com Victoria Miranda. E o coração voltou a arder pela moça, viu? O cantor voltou a seguir a jovem nas redes sociais e retribuiu ao comentar fotos dela. A modelo havia confirmado o fim do relacionamento há 2 semanas. Recentemente, ela foi vista na companhia do jogador Rodrigo Góes. A interação do ex-casal chamou a atenção dos seguidores, que logo comentaram a reaproximação. Já buscou o balde? Comentou uma seguidora. Deu saudade? Disse outra. Deve ser terrível não saber o que quer da vida, opinou outra seguidora. Complicado, né, gente? A modelo Saori Cardoso, de 30 anos, voltou a falar sobre o fim do relacionamento de 5 anos com o ator Marcelo Novaes, de 63 anos. Cerca de 1 ano após o término conturbado, a jovem contou que se arrepende de ter exposto o ator nas redes sociais, mas confirmou que ele terminou o relacionamento após ela fazer um procedimento estético no bumbum. Querem que eu fale mal, tenha ódio, mas não tem. Nosso fim foi meio conturbado. Acho que os dois erram e depois os dois se entenderam e ficou uma amizade. Acho que errei na exposição do nosso relacionamento, sempre foi muito discreto, disse ela em entrevista. Tá bom, né? Agora já foi.
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Na sua Rádio Leões da Bahia, agora 9:05. Olá, você, tudo bem? Tudo legal? Pra você que não me conhece, muito prazer, me chamo Paulo Andrade, filho da saudosa eterna Maria de Major, filho do seu Dito, pai do Derek Andrade. Feliz da vida em estar junto com você em mais um Manhã de Sábado. Sabadão, né? Sabadão, 18 de julho, o Edson Santarini finalizou as suas atividades da semana, promete voltar, se Deus quiser, na segunda-feira, dentro do Voz da Cidade, junto com o Kleber França, com o Tony Santos, mas a partir de agora, vamos que vamos comandar o nosso sábado, meu sábado, seu sábado, sinta-se à vontade, aprecie sem moderação, venha curtir, venha interagir junto comigo, junto com o Paulo Andrade. O que seria do rádio se não fosse você, ouvinte, que está aí do outro lado, ligado, trabalhando, curtindo, conectado, ligado aqui na Pombal FM. E aí você pode pedir aquela música bem legal, lembrando que o nosso Sabadão Show, trazendo sempre a maior variedade musical, a maior salada musical do rádio, né? Sinta-se à vontade, vem interagir junto comigo, vem fazer o nosso sabadão, e aí você pode mandar o seu recadinho, o seu abraço, o alô, fazer o nosso sabadão show acontecer nesta manhã de sábado. Já tem aniversariante aqui, a Tete está parabenizando a mãe Leia, lá em Queimada Grande, Banzaê, desejando votos de muitas felicidades, em nome de toda a família, em nome do neto Luíque, é isso? Luíque, o esposo escurinho, toda a família desejando votos de muitas felicidades, aniversariante. E você também, se porventura estiver soprando as velhinhas, sinta-se à vontade, tá bom? 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Os trabalhos de hoje, desta manhã de sábado, é junto com a jovem Júlia Bastos. Estou chegando, gente, ó, satisfação. Tenhamos aí uma manhã incrível e abençoada, um princípio de tarde, um dia maravilhoso. Está no ar o nosso sabadão, às 9:08.

Boa noite! Boa noite a todos! Que menino maravilhoso, hein, gente? Doçura isso aqui.

O Xande de Pilares, Xande de Pilares aqui em nosso sabadão pra sacudir de alegria o meu, seu, nosso sábado. Que você tenha um dia abençoado. Um dia abençoado, amanhã incrível, né? O finalzinho de semana top demais. É bom demais ter você aqui, viu? É, sinta-se à vontade, aprecie sem moderação. Um abraço ao Batista, todo o time da Revale, nesse exato momento, conectados, ligados aqui na Pombal FM.

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0: Calcinha, calcinha preta, todo mundo curtindo o nosso sabadão pra sacudir de alegria, o meu, o seu, o nosso sábado. E aí, tá tudo bem? Tá tudo legal? Espero que sim. Deixa eu mandar alô aqui para Edivânio lá de Cipó. Acabei de tocar, foi o pedido musical do Edivânio. Valeu, seu Edivânio! Tamo junto, aí em Cipó, quem mais? O Tatal, o Tatu, manda um alô, fundo do Curral, deve ser isso, Tatu, fundo do Curral. Entendi muito aqui, mas fica registrado. Valeu, valeu, Tatu, tamo junto aí, querido. Obrigado pela audiência. Hoje saiu, né, o que tem lá na mochila do Edson Santarini. Inclusive, o ouvinte já está agradecendo aqui através do nosso WhatsApp, do 759-9900-1817. Já tem brindes aqui em nosso sabadão, né? Já tem brindes. É só você ficar ligado aí que vai concorrer a um brinde top hoje aqui do nosso sabadão, show pra sacudir de alegria o seu sábado. 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Um abraço aos meus amigos Itamar e Adonias, ao todo time, né? Todo time, na verdade. Carreta pegou fogo após bater em um outro veículo na BR-116 aqui no interior da Bahia. Essa matéria está aqui no arroba rádio Pombal FM. Caso Helena, caso da bebê de 10 meses, ela não foi estuprada, disse o laudo, né? Está aqui no arroba rádio Pombal FM. Vice-prefeito e prefeito de Simão Dias, ali em Sergipe, foram caçados pelo Tribunal Regional Eleitoral, né? O Tribunal Regional Eleitoral do estado de Sergipe caçou ontem, dia 17, o diploma do prefeito e do vice-prefeito de Simão Dias. Então vai lá no arroba Rádio Pombal FM, fica por dentro de tudo, aproveita, curte, compartilha, comenta todos os nossos conteúdos, que o Sabadão é show, é nosso.
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0: É o seu sábado no maior astral e aqui na Pombal FM. Bom dia, Paulo, tô ouvindo o seu programa. Adriana em Cipó, bairro Santos Dumont. Valeu, Adriana!

às 9:46, 9:46. Vai participando aí, vai interagindo junto com a gente. Já eu solto mais mensagens, alôs aqui através do 75999001817. Deixa eu mandar um abraço aí pra borracharia do Edson. Meu amigo Edson, aqui na Avenida Ferreira, cruzamento com a antiga Avenida Ildete Lomanto, com a Ferreira Brito. Próximo ali a casa de Dona Maria, mãe do Sérgio Ricardo, a avó do Yuri, a mãe do Cido. É, rapaz, um abraço aí, Edson do Araçás. Um abraço grande, Edson, obrigado pela audiência. Negão da borracharia também aqui na Avenida Belardo Gama, sempre na escuta. O grande Dedé da churrascaria. Alô, Dedé, um abraço, Dedé. Encontrei Dedé ontem. Foi quinta-feira. Um abraço, Dedé, da churrascaria, meu amigo Rabicó e todo o time aí da churrascaria do Dedé. Aquele abraço. Aguinaldo, lá no Rancho MK, lá na BR-110. Um abraço grande, Aguinaldo, Adriana, toda a turma aí, aquele abraço também. E você que está ligado aqui na 99.1, em nosso sabadão, para sacudir de alegria o seu sábado. 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Eu vou ao intervalo, que é bem rapidinho. Ouça a mensagem dos nossos guerreiros e anunciantes.

0: E guerreiras, e eu volto já.
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0: Nota de falecimento. Os irmãos Nenel, Bié e Julinho, os filhos Pedrinho da Vila e Sereno, demais parentes e amigos, comunicam o falecimento de Marina Caetano dos Santos. O seu corpo está sendo velado em sua residência na Travessa Velandes, bairro Vila Operária. O sepultamento será hoje, às 15 horas, às 3 da tarde, no cemitério Senhor da Ascensão. A família enlutada agradece a todos que compareceram em esse ato de fé e solidariedade cristã. Comunicamos com pesar o falecimento de Mariana Caetano dos Santos.
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2: Vamos acabar. Na Pombal FM, faltando 9 minutos para as 10 da manhã, especial lá pra turma do Val da Farinha de Itabaiana, meu amigo Val. Alô, Val! Alô, Marcão, Elton, Erickson, Rogério, quem mais? Emerson, toda a turma, um abraço, hein? Tamo junto, tamo junto. Esse é o som do Adão Negro. Adão Negro!

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1: Na sua Rádio 10 da Bahia, pontualmente 10 da manhã.
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1: A partir de agora você vai concorrer, ó, hoje eu tenho aqui, hoje eu tenho feijoada, ó, para um ouvinte só, né? Você vai levar já o pacotão. A feijoada de luxo, a feijoada do meu amigo Adelma aqui na PR-410, ali no posto Cana Brava. Você vai levar feijoada, mais cambuí de luxo. Isso mesmo, feijoada, mais cambuí de luxo. Fica aqui na Avenida do Contorno, aqui na BR-410. Então, você vai concorrer hoje a feijoada de luxo, mais cambuí de luxo. Aqui para você que está conectado, ligado na Pombal FM. Então, corre lá e manda no nosso zap nome e endereço completos para você concorrer a esse combo legal aqui do nosso sabadão. Para o sabadão ficar, o clima tá agradável para uma feijoada, né? E sendo a feijoada de luxo, fica melhor ainda.
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1: Isso mesmo, pra sacudir de alegria o seu sábado. Então hoje tem feijoada mais cambuí de luxo. Ah, pra você concorrer, manda seu nome e endereço completo lá no nosso zap, hein? No 759-9900-1817. Gente, ó, nome e endereço completos pra você concorrer ao nosso combo de hoje. Então manda lá e fica ligado. Fica ligado na Pombal.

0: esse é o Panda. E a música Eu Te Seguro, uma das canções que estão top aí em todas as paradas, em todas as plataformas e no rádio também, aqui na Pombal FM. A música Eu Te Seguro, esse é o Panda, aqui nós estamos juntos. E aí, tá tudo bem, tudo legal? Paulo Gomes tá lá pras bandas de Queimada Grande, Banza aí, amanhã tem Prosa de Vaqueiro, às 6 da manhã. Alô, seu Paulo Gomes!
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0: É, todo mundo ligado aqui no 99.1 em nossa Pombal FM. Lembrando que hoje eu tenho aqui feijoada mais cambuí de luxo do meu amigo Adelmo. Feijoada de luxo e cambuí de luxo, aqui no restaurante na praça de alimentação aí do posto Canabrava, aqui na BR 410, saída pra Tucano. Um abraço grande, Adelmo. Então, hoje você vai enviar aqui seu nome e endereço completos para concorrer. Nome e endereço completos, e aí conta com a sua sorte. Quem sabe você não leva aí a feijoada mais refrigerante. Mais refrigerante, não. Feijoada, esse refrigerante aqui é problema. Proibido para menores de 18 anos. Cambuí de luxo mais feijoada do meu amigo Adelmo. Então, manda aqui nome e endereço completos que aí você concorre, tá bom? Andressa, lá da Revale também. Todo o time da Revale aí, aquele abraço. Obrigado pela audiência. Tá curtindo, tá conectada aqui na Pombal FM. Valeu, Andressa. Valeu, Andressa. O Bahia bateu também, se não batesse a Chapecoense. Bahia bate a Chapecoense na Fonte Nova e se aproxima do G4 do Brasileirão. 2-0. Também se não ganhasse tudo na Chapecoense, Bahia. Pela madrugada, viu? Todo mundo ligado aqui em nosso Sabadão.
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0: Esse é o som do Legião Urbana, Eduardo e Mônica. Ótimo dia pra você, às 10 horas mais 22 minutos, por aqui o seu amigo Paulo Andrade. É, juntinho com você, coladinho com você, minha amiga Gel, a esposa do senhor Afrânio Miranda, a mãe do Anthony Bernardo, né, Gel? Eu tô ficando velho, tô esquecendo já das coisas agora. O Bernardo e Anthony Gabriel, né? Anthony Gabriel e o Bernardo. Se não for, você me corrige aí que eu tô ficando velho, tô esquecendo das coisas, viu, Gel? Um abraço pra você, querida. Toda a turma aí de Boca da Mata.
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0: Aproveitar também e mandar um abraço pra turma do Conjunto Habitacional João Almeida. Eu não sei se ela está lá em Boca da Mata ou no Conjunto Habitacional João Almeida, mas fica registrado aí o nosso alô. Ô, Gel, por favor, depois me corrija aqui, Gel, se eu falei o nome errado de seus filhos, tá bom? Um abraço especial, obrigado pela audiência. E você que está conectado aqui na Pombal FM, estava vendo aqui, a Caixa Econômica Federal alterou a data e horários dos sorteios. A partir de dia 19, portanto, a partir de amanhã, todos os concursos regulares, que costumam ocorrer no sábado, passam a ser realizados às 11 horas pelo horário de Brasília. Mega Sena, Loto Fácil, Quina, Mais Milionária, Time Mania, Dia de Sorte, Loteria Federal. Sorteios continuam sendo realizados no espaço das Américas, lá em São Paulo. O prazo para registro das apostas ampliado permite mais tempo antes dos concursos. Se você quiser verificar o momento exato, vai aí no arroba Rádio Pombal FM. Lembrando que você fica por dentro de tudo no arroba Rádio Pombal FM.
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0: Essa é a querida Marília Mendonça e a música Graveto. Toquei também um saudoso Cristiano Araújo, Legião Urbana, Paula Toller. Você curtindo as melhores músicas e ainda concorrendo a feijoada mais Cambuí de Luxo. Feijoada de Luxo e Cambuí de Luxo. Manda lá nome e endereço completos em nosso WhatsApp no 75999001817.
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0: 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Agora 10h31.
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0: 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Olha, vazamento de gás em Manaus. Bombeiros completam 60 horas de resfriamento de fumaça e mais de 411 pessoas já receberam atendimento médico logo após terem inalado o gás. O Corpo de Bombeiros de Manaus completou mais de 60 horas nesse sábado, 60 horas consecutivas de trabalho para resfriamento dos tanques da empresa Inova, localizada no Distrito Industrial de Manaus, lá na Zona Sul de Manaus. De acordo com a rede Amazônica, os trabalhos continuam. Pelo menos 411 pessoas, até o fechamento da matéria, haviam recebido aí cuidados médicos logo após terem inalado este gás. Você ligado na informação também aqui na Pombal FM, corre lá pro Instagram, arroba Rádio Pombal FM, curte, compartilha, comenta todos os nossos conteúdos. Tava vendo aqui também, ó, baiano aprovado em primeiro lugar em medicina na Universidade de São Paulo, deixou a unidade de terapia intensiva. Isso mesmo, Wesley Jesus Batista alcançou o primeiro lugar no concurso de medicina da Universidade de São Paulo, a USP. E neste ano, ele deixou a unidade de terapia intensiva, a UTI. Ele estava internado. A informação foi divulgada nas redes sociais. O jovem de 23 anos deixou a unidade de terapia intensiva na noite de ontem. O jovem foi internado na unidade de terapia intensiva logo após complicações em uma cirurgia em um procedimento cirúrgico. Ele fez aí um procedimento cirúrgico, ficou com sequelas no joelho esquerdo, de acordo com a nota divulgada à imprensa aí nas redes sociais. Saúde aí pro jovem Wesley, o grande campeão baiano. 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
4: Posso chamar mais uma participação aqui? Se eu cantar esse refrãozinho, você tem coragem de tomar uma dose pura agora ou não?

0: só pra fazer raiva.
1: Mulher ruim.
0: Meu irmão, parabéns, viu? Que sucesso, que coisa maravilhosa. Salve de palmas pra esse moleque que tá fazendo sucesso no Nordeste todo, no Brasil. Parabéns, meu irmão. Estamos precisando de cantores de forró como você.
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0: Eu sou seu fã demais.
1: Falei pra você mais cedo que, independente de qualquer coisa, a gente hoje,

De fato chove lá fora. Irmão da Lua. Às 10 horas mais 43 minutos desse sábado chuvoso aqui em Ribeira do Pombal. Deixa-me ver a temperatura neste exato momento aqui na querida e amada terra. Chove pelo menos aqui na região central, aqui na avenida da rádio aqui. Tá chovendo agora. Segundo o clima tempo, temperatura de 25 graus. Será? Eu acho que tá mais frio. Mas fazer o quê? Tava vendo aqui que o IMET, né? O IMET, ó. Inclusive eu dei uma checada aqui. As cidades da região estão entre esse alerta. O IMET emitiu um alerta de vendaval para 199 cidades baianas. A previsão indica que final de semana é de

0: chegar até 60 quilômetros por hora. Tava vendo aqui nessa lista, temos Ribeira do Pombal, que está nessa lista, aqui na nossa em nossa região. Araci, Banzaê, Cipó, Ribeira do Amparo, quem mais aqui? Cipó, já falei, Conceição do Coité, Cícero Dantas não está. Entre Rios, Euclides da Cunha, Fátima, por ordem alfabética, mas enfim, isso requer aí o alerta você que está nos ouvindo aí. É sempre bom ficar atento, né? É sempre bom ficar em alerta e logo quando os órgãos competentes emitem esse alerta aí com antecedência.
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0: 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Lembrando que hoje tá rolando aqui, ó, tá rolando aí nosso sabadão e tem tudo a ver com esse clima, né? Feijoada cai bem demais nesse friozinho, né? Tá bom demais, né? A feijoada de luxo do meu amigo Adelmo, aqui na BR-410, na Avenida do Contorno, ali no restaurante do posto Canabrava. Então, você vai concorrer mandando nome e endereço completos. Concorre a feijoada e também o cambuí de luxo pra você esquentar nesse friozinho, tá bom? Feijoada mais cambuí de luxo. Então, participa, manda aqui o seu nome e endereço completos. E aí, espera que conta com a sua sorte, já vai rolar o sorteio. Quando rolar o sorteio, se seu nome sair, você esquenta, se alimenta muito bem nesse frio deste sábado.
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0: Esse é o som dos Jorge Benjó. Um abraço, meu amigo Lazinho. Lazinho da Mirandela. Lazinho na Rua do Curral. Odirley. Alô, Odirley. Toda a turma aí na Rua Paulo José de Santana. Cruzamento com a... ali a Rua Paraná. Lá no bar do Odirley. Toda a turma aí, um abraço. Obrigado pelo carinho, pela sintonia. Cadê o Gomes? Tá por aí o Gomes? Um abraço, Odirley. Um abraço. Grande Lazinho. Lazinho da Rua do Curral. Lazinho da Mirandela. Central Veículos está junto comigo, junto com você, com o nosso sabadão para sacudir de alegria o meu, o seu, o nosso sábado. Hoje tem, ó, feijoada de luxo mais cambuí de luxo. Manda nome e endereço completos aqui em nosso zap no 759-9900-1817. Nome e endereço completos. Aí você vai concorrer ao kit completo, feijoada, que tem tudo a ver com esse clima que tá aí, o cambuí de luxo para você esquentar também. Pra você esquentar também o seu sábado. Sinta-se à vontade pra participar da nossa promoção. Fala pra todo mundo, coloca no grupo da família, participa. Aumenta o som aí, tá fazendo aquela faxina. O clima tá... eu saí agora há pouco ali ventando, a chuva não sei se continua assim, mas tá um clima legal, agradável, né? O clima típico do inverno.
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0: Aproveitar e mandar um abraço aí pra turma do tabuleiro aqui, frio. É lá, meu amigo. Um abraço, pessoal, aqui na divisa Pombal Tucano, pessoal do assentamento de Cirilo, assentamento Godofredo também aí. Fazenda Diamante, né? Fazenda Diamante, lá do Gravatá também. Toda essa gente boa, Cova da Árvore, Canta Galo, aí tá frio por aí, não tá, rapaziada?
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0: Isso foi o pedido musical do meu amigo Lazinho lá na Rua do Curral. Alô, Lazinho, aquele abraço. Tamo junto, toda a turma aí no bar do Dirley. Um abraço pro meu amigo Inácio, mestre Inácio, tá na escuta. E você, onde quer que você esteja curtindo aqui o nosso sabadão, pra sacudir de alegria o meu, o seu, o nosso sábado. Vamos que vamos. Mark Viana falou, Paulo, convida aí a audiência da Pombal FM do Sabadão Show pro segundo arraiá do CCM. Mais um arraiá do CCM é no centro. Centro de Tradições, Centro Comunitário Miranda Helena. Estou precisando usar óculos, viu? Centro Comunitário, né? Aqui, ó. Segundo arraiá do CCM, mais um arraiá com muito forró pé de serra, comidas típicas e sorteio de brindes e muito mais. No Centro Comunitário Mirandelense, aqui no bairro Vila Operária. Hoje às 5 horas da tarde, às 17 horas, toda a arrecadação em prol do diácono Cássio, filho de Ribeira do Pombal. Então vale a pena essa programação, você levar a família aí para o segundo arraiame aqui em Ribeira do Pombal, no bairro Vila Operária, lá no centro no Centro Comunitário, só quero falar Centro de Tradições, Centro Comunitário Mirandelense. Um abraço aí a toda a comunidade do bairro Vila Operária, toda a comunidade da Mirandela que reside aqui em Ribeira do Pombal. Todo mundo ligado na Pombal FM.
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0: Tá rolando Fejuca mais Cambuí de Luxo, Feijoada de Luxo e Cambuí de Luxo. Manda aí o nome e endereço completo aqui no nosso zap. E se quiser também, dá uma passadinha lá, aproveita e chega logo cedo. Agora já tá servindo lá no Posto Canabrava o meu amigo Adelmo, o Adelmo de Luxo. Adelmão, um abraço pra você, querido, todo seu time aí, todos os cientistas. Alô, Joaquim, um abraço, querido Joaquim, como estás?

0: gostou pode fazer barulho aí.
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0: Pagodinho, Zeca Pagodinho. Deixa eu mandar um abração especial para os meus amigos e amigas aí do bairro do Pombalzinho. Especial lá na Fazenda Tocaia. Meu amigo Toinho, Toinho RCA, minha amiga Sheilinha. Meu pai, seu Dito, é, o seu Dito, pai do Paulo Andrade, o vovô do Derek Andrade, o seu Dito, meu irmão Tuá também tá por lá. É, toda a turma aí da Fazenda Tocaia, aquele abraço. E Russo, Russo que tá vivendo de aventura, né, Russo? Tá vivendo de aventura.
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0: Uma história de sucesso e alegria, Pepeta, isso aí é problema, velho. Aí é problema, você já entra derrotado, você já viu aquele Dito que fala, rapaz, entrou derrotado, então. Você já entra derrotado com esse garoto aí. Tá valendo feijoada mais cambuí de luxo, cambuí de luxo e feijoada de luxo. Manda nome e endereço completo, já, já, ao meio o dia eu vou sortear, viu? 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Então, cambuí de luxo, mais feijoada de luxo. É só você mandar nome e endereço completo. Já, já vou sortear pra você aproveitar hoje mesmo, tá bom? A cavalgada do meu amigo Adelmo. Agora é só ano que vem, né, Adel? Um abraço, querido. Tamo junto, tamo junto. Deixa eu mandar um beijão especial pra turma lá na Fazenda Tocaia. Dona Érica Souza, nossa gerente comercial. Ela tá lá, na sombra, na beira da piscina. Na piscina o tempo tá meio fechado, mas tem nada não. Tomando aquele vinho e curtindo a nossa Rádio 10 da Bahia. Deixa eu aproveitar e mandar um beijão pra Yasmin. Yasmin, encontrei Yasmin. Não conheci, tá uma moça já. Yasmin, um beijão pra você, querida. Obrigado pelo carinho, pela atenção de sempre. Toda a família aí, meu amigo Clebão, esposo da Érica. Toda a família, Camilona. Camila hoje tá de folga, cara. Camila tá de folga. Dona Maria, seu Raimundo aí na rua. Na rua do Caju. É Rua do Cajueiro, é? Lá, já confundi a rua. Tô falando que eu tô esquecendo. Tava falando com o Gel agora há pouco sobre isso.
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0: Conversando com o Gel, a esposa do Afani, sobre isso. Um abraço, Dona Maria. Alô, Dona Camila. Como é que tá a senhora? Tá tudo tranquilo por aí? Érica Souza, tá balançando na rede, é?

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1: 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É a sua Rádio 10 da Bahia, ao meio-dia, as 10 músicas mais pedidas da semana, tá bom? As 10 pedidas da semana, segundo Arraiado do CCM, hoje no Centro Comunitário Mirandelense, no bairro Vila Operária, aqui em Ribeira do Pombal. Arraiá tem forró pé de serra, comidas típicas, sorteios de brindes e tudo isso em prol aí do Cássio, né? Do diácono Cássio, que é filho aqui de Ribeira do Pombal. Então, se você puder, vai com a sua família prestigiar este evento, tá bom? Um abraço a todos aí de Vila Operária. E o centro, né? O centro, você no centro da cidade, aqui retransmitindo também o nosso som, aquele abraço. Obrigado pelo carinho, pela audiência. Vai mandando aqui, ó, nome e endereço completo, tá valendo feijoada de luxo, mais cambuí de luxo, do meu amigo Adelmo, aqui na Avenida do Contorno, no posto, na lancha, no restaurante, né? Na churrascaria do posto Cana Brava, tá bom? Então, ainda tem pra você degustar hoje ainda a feijoada de luxo, mais o cambuí de luxo. Então é só você ficar ligado e mandar aqui no zap da Pombal FM no 759-9900-1817, nome e endereço completo.
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0: paciência. Você tem que ter paciência, né? Tendo paciência, você vai longe, você vai longe. Deixa eu mandar um abraço pro meu amigo Panta lá de Vila Rodrigues Barrocão. Panta encerrou as suas atividades. Inclusive tem um vídeo que está viralizando aí nas redes sociais. Um vídeo, uma singela homenagem, né? Homenagem tem que ser em vida. Eu sou desse partido, né? Nós temos que falar o quanto as pessoas são importantes em nossa vida. Não estou falando especificamente do Panta, mas falando com você que está aí me ouvindo do outro lado. Falar enquanto as pessoas que são ao seu redor, próximas a você, que te serviram, que são sua companhia, né? Que é o seu amigo, sua amiga de sempre, que tá sempre junto com você, nos bons e nos melhores momentos e também nos piores momentos, nos impercalços que a vida, nos obstáculos que às vezes a vida nos propõe a passar. Então, é importante isso, e nós temos um vídeo bem legal e está viralizando em todas as plataformas, em todas as redes sociais da Pomboy FM, do meu amigo Panta, que encerrou as suas atividades após 48 anos ali em Vila Rodrigues Barrocão, na saída ali na BA-388, saída sentido Curral Falso, sentido Banzaê. É impossível você passar ali pelaquela região e não ver o Panta, né, sentado ou no balcão, como era assim, no balcão ou ali no banquinho ou na sombra da árvore ali do seu terreno. E era uma figura que ficou aí e fica, graças a Deus, está muito, muito bem de saúde, meu amigo Panta, mas só que resolveu encerrar suas atividades. Então, muita gente aí nas redes sociais, né, falando da nostalgia de alguns momentos, de tomar um alecrim lá, de tomar uma tubaína, de parar e só conversar. A energia que irradia do meu amigo Panta. Então, um abraço, Panta. Tamo junto sempre, todos aí em Vila Rodrigues, Barrocão, Max e toda a família aí, toda a turma. Meu amigo Ivan, toda gente boa aí, que conheço muita gente aí de Vila Rodrigues, Barrocão. Um abraço, tamo junto. A mãe de Rayane, eu sempre esqueço o nome dela, a esposa do meu amigo Ivan aí, um abraço, viu? Também obrigado. Meu amigo Valtênis de Moraes, querido Valtênis de Moraes, que nós trabalhamos lá na Co-Irmã Rádio Cana Brava, né, Valtênis? Um abraço, querido, tamo junto sempre, sempre. E voltando ao que eu tava falando, é importante eu acho que é importante você falar o quanto as pessoas, quanto a pessoa é importante em vida, né? Não esperar dar singelas homenagens após a sua partida desse plano não aqui, tá bom? Para o plano espiritual, não, tem que falar agora, tem que abraçar agora, dizer, poxa, cara, você é gente boa demais comigo, eu te quero muito bem, você sempre esteve comigo, eu lembro dos momentos, aquele momento lá que eu passei de alegria, você estava lá vibrando comigo, aquela conquista que eu consegui na minha vida, você estava comigo, muito obrigado por você existir, por estar junto comigo, independente do sexo, de homem ou mulher, sexo masculino ou feminino, é importante você ter essa, né, ter esse cuidado, esse zelo de falar em vida, não esperar que vá partir, né, estar em outro plano para que você vá lá e diga o quanto essa pessoa é importante, tá bom? E olha que eu não tô nem falando sobre laço familiar, tô falando num contexto geral. Espero que você tenha compreendido aí a minha mensagem, a mensagem desse pobre singelo cidadão pombalense.
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0: Como diria o Pablo e a música do Pablo, olha, imprevistos acontecem. Você sabe, toda caminhada, minha saudosa mãe, Dona Maria de Majola, falava, meu filho, toda caminhada começa no primeiro passo. Tem outro dito popular que eu não esqueço nunca, ela fala, tombar não é cair, é um jeito que o corpo dá. Até uma topada lhe impulsiona pra frente, né?

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Gomes às 6 da manhã, tá bom? Às 6 da manhã, o Paulo Gomes comanda o Prosa de Vaqueiro, muita prosa, muita toada, muita história. Ele já esteve hoje, pra vocês terem ideia, ele já esteve hoje lá em Queimada Grande, Banzaê, tá indo pra Pedrinha, depois vai vir pra Vila Operária. Eu falei, rapaz, esse helicóptero seu usa que combustível? Esse helicóptero você usa que combustível? É uma figura. Paulo Gomes. Paulo Gomes tá dentro dessa fala minha. Eu não sei, ó, o tamanho dele, você conhece Paulo Gomes. O tamanho dele é o tamanho do coração dele, do pensamento de ajudar ao próximo, do intuito de ajudar ao próximo. Tem algumas pessoas nessa vida, eu sou muito claro, independente do microfone ou não, né? Porque às vezes as pessoas confundem, acham não, isso é só lobby, porque tá no microfone, é comunicador, é locutor, aí ele tá falando essas palavras. Não, né? Não. Quem me conhece de verdade sabe quem sou eu, né? E aí eu não me importo, não, se porventura alguém discordar. E Paulo Gomes é um desses. Paulo Gomes é um cara do bem. O tamanho dele é o tamanho do coração dele. Ele pensa tanto nas pessoas. Eu falo, rapaz, você pensa tanto em você que você tem momentos que esquece. É, você pensa tanto nos outros que você chega a esquecer de você em alguns momentos. Mas é um cara maravilhoso e amanhã vai estar no Prosa de Vaqueiro a partir das 6 da manhã. E minha história com Paulo Gomes é uma história fraternal, uma história de tudo, né? O cara que me deu a oportunidade, muitas pessoas não sabem disso, né? Mas Paulo Gomes, eu comecei na comunicação, né? Com o aval do Paulo Gomes, com o ensinamento do Paulo Gomes, com a aceitação do Paulo Gomes, com as fichas do Paulo Gomes, junto com o professor Paulo Neri, na época, que era diretor da Coirmã Rádio Canabrava, que me deram a oportunidade. Então, serei grato pro resto da minha vida a essas pessoas aí que fizeram com que eu pudesse estar onde eu estou, claro, né, buscando e trabalhando para isso, mas se não fosse essas pessoas, eu poderia não estar aqui. Então eu sou muito grato. Mandar um beijo aqui pra Kena da Rua B. Bom dia, Paulo. Obrigado pela sua mensagem, a mensagem que você passou. Espero que muita gente tenha sensibilidade de entender o significado da palavra que você acabou de falar. Beleza, é, Kena. É isso. É isso. Um abraço aí. Outras mensagens mais aqui que eu não tenho como visualizar, que tem a promoção aqui, eu não vou conseguir visualizar tudo aqui, mas fica o meu agradecimento também, tá bom? Um abraço, obrigado aí pelo carinho. A Marlândia lá também, a Marlândia, beleza, Marlândia, obrigadão pelo carinho. Vamos deixar de conversa. Falando em Paulo Gomes, você toca aqui o que ele gosta de tocar, o que ele manja fazer, igual o cara, que é a área dele, que é a praia dele, que ele entende muito bem, que é da vida do homem do campo, da montaria, da vaquejada, da cultura em geral, né?

0: Pois é, pra sacudir de alegria o meu, o seu, nosso sábado.
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0: É, no seu sábado no maior astral. Já já vamos saber quem é que levou a feijoada de luxo do meu amigo Adelmo. Ainda há tempo de você levar a sua família na lanchonete aí na churrascaria do Posto Cana Brava, aqui na BR 410. E o cambuí de luxo. Importante lembrar, se for menor de idade, né, nós vamos substituir a bebida alcoólica, o cambuí de luxo, pelo refri, tá bom? Só pra pontuar. Volto já já, me aguarde aí.
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0: É, pra sacudir de alegria o nosso sábado. ZYC 331, Rádio Pombal e Filme de Ribeira do Pombal, na minha querida e amada Bahia. Meio-dia e três. Ótima tarde, bom almoço. A Beatriz dos Santos Santiago foi a sortuda. Avenida Ferreira Brito, aqui em Ribeira do Pombal. Beatriz Santos Soares, da Avenida Ferreira Brito. Ô, Beatriz, ela já falou ser maior ou menor?
10: Falou que tem 14 anos.
0: 14 anos, então ela vai ganhar o refri ao invés do cambuí de luxo, tá bom? Não vamos, né, jamais passar bebida alcoólica para menor de 18 anos. Jamais. Então a Beatriz da Beatriz dos Santos Santiago, da Avenida Ferreira Brito, ela foi a sortuda. Você que participou da promoção, brigadão aí pelo carinho, pela sua participação.
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0: 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Agora é a hora das músicas mais pedidas da semana. Isso quer dizer que você vai ouvir as 10 músicas que mais foram tocadas durante toda a programação da Pombal FM. Isso mesmo, durante toda esta semana. Você vai ouvir as 10 mais da semana.

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0: pozinho gostoso da Nara.
1: 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Só uma palhinha daquela.
2: Opa, João.
1: Eu sinto falta de você. 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

0: salva de palmas pra Pablo aí.
1: Obrigado, pra nós.
0: Pablo agora obrigado. É um cidadão de Serrita, da vazinha dos Gomes, da família. Eita,
1: obrigado.
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0: Valeu, Matheus, calma, Simone Mendes.
1: Que linda!
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5: Prazer imenso. E aqui comigo, meu irmão Raí.

música Desfaz as Malas. Segunda posição, a terceira posição, Desejando e Te Querendo. Novo EP aí do Xande Harmonia na terceira posição. Descida do Raíssa é rodada, Zezo Potiguar e o Luan Estilizado na quarta posição. Depois de você, do Neto Brito, quinta posição, sexta posição, Vestidinho Azul. Do Tairone, a sétima posição, Minha Estrela Perdida, um poporri, a Tentei Te Esquecer, no, na voz do George Henrique Rodrigo. A oitava posição, Meu Silêncio, Matheus e Cauã com a Simone Mendes. A nona posição, Maus Bocados, do querido Cristiano Araújo, mas com a interpretação do Wesley Safadão. E eu comecei às 10 mais com o poporri, João Gomes e Pablo, com as 10 mais da semana. 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A Beatriz foi a sortuda que levou a feijoada de luxo.

Pois é, não era eu no bolão, não era eu no bolão. Já já às 14h, o Kleber França comanda a nossa tarde, né? A nossa tarde de sábado. Amanhã, às 6h, Paulo Gomes e o Prosa de Vaqueiro, das 6 às 9. Lembrando pra você que domingo, às 9, a transmissão da Santa Missa. Transmissão da Santa Missa. Às 10 tem o Mark Viana e o Hashtag Domingo, 1 da tarde. Amanhã tem Tony Santos comandando a sua tarde de domingo. Valeu, Walter Júnior. Está lá no sítio, curtindo a nossa Rádio 10 da Bahia. Um abraço, Walter Júnior. Você aí no Povoado Poço, Veríssimo, Barro Vermelho, toda essa gente boa. Meu amigo velho, irmão do Toninho Venceslau. Um abraço, irmão do saudoso Zé Raimundo da Verdura. Um abraço. Tamo junto, obrigado aí pelo carinho, pela atenção, pela amizade de sempre. Valeu, valeu. Nadinho também tá ligado aqui, nós tamo junto. Valeu, Nadinho. E você, hein? Onde é que você está curtindo? Tamo junto, não. O nosso

0: e Julinho, os filhos Pedrinho da Vila, Sereno e demais parentes e amigos comunicam com pesar o falecimento de Marina Caetano dos Santos. O seu corpo está sendo velado em sua residência na Travessa Velandes, bairro Vila Operária. O sepultamento ocorrerá às 15 horas no cemitério Senhor da Ascensão. A família enlutada agradece a todos que comparecerem esse ato de fé e solidariedade cristã. Comunicamos com pesar o falecimento de Mariana Caetano dos Santos.
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0: recordar, para não esquecer de lembrar, já diria o poeta, relembrar é preciso, né? Relembrar é preciso. E aí eu toquei nada mais, nada menos que Leandro e Leonardo, entre tapas e beijos. Massa demais, né? Que bom, a Pombal FM é isso, todos os estilos, todos os ritmos aqui, não tem isso não. Tocamos todos os estilos musicais.
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0: É, o seu sábado no maior astral, Josefa da Baixa da Jurema. Manda um alô e um abraço para mim, uma música do Amado Batista, música Princesa, que legal. É, essa música Princesa é incrível, essa música Princesa, o nome dela, na verdade, era para ser Lindeza. E aí o Amado Batista foi do José... Ele já, inclusive, já faleceu, um dos grandes compositores aí do Amado Batista. Ele era... morador de rua, né? Vivia em situação de rua, conheceu o Amado Batista e aí o Amado Batista gravou, salvo engano, essa Princesa, Seresteiro das Noites, se eu não tiver enganado, né? Enfim, várias músicas aí. E o Amado contou essa história outro dia e eu vi, rapaz, foi muito interessante. O nome dessa música era Lindeza, era pra ser Lindeza. Quando chegou lá a letra, falava Lindeza, não Princesa. E ele acabou falando, não, Lindeza fica meio estranho, vamos colocar Princesa, que fica melhor. E assim se eternizou como um dos grandes sucessos do querido Amado Batista, o mais amado do Brasil. Um abraço especial, você curtindo a Pombal FM. Só peço, por favor, quando você enviar sua mensagem, se identificar, falar seu nome, onde você está nos ouvindo, tudo mais.

0: artista, aí é bom demais, né? Você que está tomando aquele suquinho da confusão, a água que passarinho não bebe, que tubarão não nada, se for beber, não dirija, se for dirigir, não beba. Você que se estiver igual russo, né, nas custas de Pepeta, tá bom demais, tá bom demais, tá bom demais, curtindo a Pombal FM. Deixa eu mandar um abraço especial aqui para Cristiane Brito, locutora da Rádio Nação FM, lá na cidade de Fátima, da co-irmã Nação FM. Um abraço aí, querida. Que Deus abençoe. Cristiane Brito. Valeu, Cristiane. Tamo junto, minha querida. Obrigado aí pela mensagem, pela audiência, pelo carinho. A colega Cristiane Brito, Fernanda em Cícero Dantas, também está ligadinho aqui na Pombal, né, Fernando?
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0: 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O ouvinte acabou pedindo aqui Belchior. Belchior. E aí, Belchior é outro, fazer como diz o dito popular, é outra pegada, né? E aí é bom demais. Eu, meu amigo Ramon Altocenta, nós gostamos sempre de curtir o Belchior. Belchior dispensa apresentações. Deixa eu ver se eu consigo aqui, que não havia programado, mas deixa eu catar, pegar essa música, colher aqui no nosso potente acervo da Pombal FM.
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0: 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Ah, é bom demais ouvir o Belchior, né? 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

Essa é a Elba. A Elba. Elba Ramalho. Ficou muito legal, né? Chão de Giz. Foi o pedido musical. Pedido musical do Walter Júnior. Valeu, seu Walter Júnior. Tamo junto, tamo junto. Gente, ó, mais uma vez fazer o convite aqui, o convite para o segundo arraiá do CCM aqui da Vila Operária, né? O Centro, né, Comunitário Mirandelense, né? Um evento da Igreja Católica, enfim, o CCM aqui de Ribeira do Pombal, do bairro Vila Operária, em prol da ordenação do diácono Cássio, que é filho aqui de Ribeira do Pombal. Então hoje, a partir das 18 horas, tem mais um arraiá com muito forró pé de serra, com muitas comidas típicas, sorteios de brindes. Vale a pena você dar uma passadinha lá a partir das 5 da tarde, no bairro Vila Operária. Então, você tá aí com a sua família, sem nenhum projeto, sem um plano, sem nenhum evento aí para aproveitar o seu fim de semana, dá uma passadinha lá, tá bom? Um abraço aí a todo o time do CCM, né? Todos que fazem o CCM, o segundo arraiá, o Mark Viana, né? Pediu aqui para que nós pudéssemos dar destaque, estamos dando esse destaque merecido, então um abraço especial a todos vocês aí de Vila Operária. E hoje também tem o Missões, projeto da Igreja Assembleia de Deus aqui de Ribeira do Pombal, projeto também interessante, tem um culto a partir das 19 horas, Paulo. Eu vou ver, foi a jovem ontem, Yasmin, que me falou aqui, deixa eu ver, deixa eu pegar aqui, ver se eu encontro aqui, é isso aqui, encontrei, esse aqui, ó, missões, culto evangélico, né? Hoje, às 19 horas, né? Na Praça da Feira Livre aqui em Ribeira do Pombal, logo após tem um sopão gratuito para os moradores em situação de rua, feito juntamente aí pela Juventude Levantando uma Geração que Faz a Diferença. Assembleia de Deus aqui de Ribeira do Pombal. Aí tem o pastor Demétrio Paim, que é o pastor presidente. Aproveitar e mandar um abraço, dona Luzia Alessandra, todos aí, conheço meus amigos, um abraço, em especial a garota Yasmin, né, que encontrou ontem na rua e pediu para que eu anunciasse. Estou aqui divulgando este grande evento. A Pombal FM é isso. Você ligado na Rádio 10 da Bahia, tem o quê? Ah, rapaz, tem sabe quem? Essa aqui é boa demais também, viu? Isso aqui é o Zé Geraldo. E a música Cidadão. Isso aqui é outra top demais. Só dá bomba.

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7: 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Deixa eu lembrar aqui que o Kleber França já comanda aqui a nossa nave de sucesso, tá bom? 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Dodge do Queijo Furado, JJ, tá na escuta. Alô, seu Dodge do Queijo Furado, tá ligado aqui no Sabadão, né, Dodge?

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na sua Rádio 10 da Bahia agora. Faltando 4 minutos para as 2 da tarde, gente, ó, finalizando mais uma semana de trabalho, agradecendo a você pela maravilhosa companhia, pela atenção, pela audiência, pelo carinho do rádio ligado, você que esteve com o Paulo Andrade durante toda a manhã de hoje, desse sabadão, com o nosso Sabadão Show, ou até mesmo nos últimos momentos aqui do nosso programa, esses últimos minutos, nessa última hora. Obrigado também pelo carinho, pela atenção. Forte abraço, ó, que você tenha aí um fim de semana maravilhoso, que no domingão você tenha aí um domingo abençoado, você e a sua família, e se Deus quiser nos encontraremos na segunda-feira às 13 horas da 1 da tarde com o nosso Tamo Junto. Fiquem todos na companhia do Kleber França, o grande Clebão. Nosso encontro marcado para amanhã. Amanhã tem Paulo Gomes às 6 da manhã com Prosa de Vaqueiro, às 9 a transmissão da Santa Missa, às 10 hashtag Domingo. À 1 da tarde, Tony Santos faz a sua programação do C, da sua tarde de domingo, do seu domingo. Abraço a todos. Toque, fosse fé. Saúde e paz. A gente se encontra, gente.

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0: Esse é o Péricles cantando pra gente, Maria Maria. Boa tarde, Ribeira do Pombal, região, minha Bahia querida, tudo bem? Como é que você está? Tudo às mil maravilhas? Espero que sim, espero que esteja tudo bem, tudo zen, nesse sabadão maravilhoso, hoje, dia 18 de julho de 2026. Você que curtiu hoje aí já Rádio Revista com Edson Santarini, curtiu o Sabadão Show com Paulo Andrade, agora me dê a honra, o prazer, a satisfação de ter a sua companhia durante as próximas 5 horas aqui na Pombal FM, onde a gente vai curtir muita música boa, vai ter informação, importante a sua interatividade através do nosso WhatsApp, o 999001817, tá liberado para você pedir a sua música, para você mandar seu abraço, seu alô, enfim, use e abuse aí do nosso WhatsApp para pedir a sua canção favorita, mandar o seu abraço, deixa a sua mensagem de texto, mensagem de voz, adoro receber a mensagem de voz de vocês, viu? Gosto de reproduzir, eu gosto de alguma forma ter você comigo fazendo esse programa, tá bom? Vai ser muito divertido, vai ser bem legal mesmo a gente ter essa tarde inteira juntos aqui na Pombal FM nesse sábado, hoje dia 18 de julho. Parabéns você que está completando idade nova hoje, parabéns, muitos anos de vida, felicidades para você, tudo de bom, saúde, paz, prosperidade, que o bom Deus abençoe não só hoje, mas sempre a sua vida, com muita saúde, né? Tudo de bom. Tudo de bom, as melhores coisas do mundo, do universo, eu desejo pra você. Já tem aqui participação da Maria Luísa, lá de Maria Luzia, né? Lá de Olindina, Aurora Santana, todo esse pessoal já participando, já comandando aqui o nosso programa. É, quem tá participando, vamos lá, vamos aqui mandar um abraço logo, da Maria Luzia. Ela pediu música de Leandro Leonardo, Teu Olhar, para oferecer, pra ela mesmo curtir e também pro filho Rian. É, minha amiga, um abraço pra você e pra todos aí do povoado Bebedouro, em Olindina, Bahia, curtindo a Pombal FM. Boa tarde, toca a música de Ana Castela pra toda a minha família, um grande abraço a Suzane na Trincheira, Fazenda Trincheira, pessoal da Fazenda Trincheira, aquele abraço pra vocês, ótimo sábado, tudo de bom! De ponta a ponta, tá todo mundo ligado.
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0: E da melhor forma possível a gente vai tentando atender os pedidos dessa galera maravilhosa aqui na Pombal FM. É, Maria Luzia pediu Leandro Leonardo e claro que a gente toca a música que ela solicitou. A gente não vai ter aqui, rapaz, na nossa playlist, mas vou tocar uma da dupla, Leandro e Leonardo. Espero que goste, espero que aprove. É a música Temporal de Amor. Grande abraço! 2:10 na Pombal, é só o início, tá só começando a nossa tarde. Espero que seja única pra você, como já está sendo pra mim.

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2: Agora na Pombal FM, 2h30. Boa tarde para você que se liga aqui na 99.1, ouvinte ativo, participativo, interagindo e comandando a nossa programação. Alô, Teia.
3: Oi, Kleber, boa tarde, é Teia. Kleber, me passe para mim, por favor. Edson Gomes, ofereço para minha mãe Neuza, para meu pai Dedê, para meu esposo Raimundo, para meu filho Felipe, para todos meus irmãos, para minha amiga Angelita Nuburi, para minha amiga Leca, para meu amigo Robinho na Vila Nova, para prima Romilda no Povoado Poço, prima Val Reis no Monte, primo Juliano no Curral Falso. Muito obrigada, Kleber. Deus abençoe a sua tarde.
2: Ótima tarde para você também, Teia. Obrigada por sua participação, por sua sintonia aqui na 99.1. Olha, mais uma polêmica envolvendo o senador Jax Wagner. Dessa vez, o senador, a informação que está circulando é que o senador Jax Wagner tentou vender um terreno no valor de 15 milhões e 800 mil reais um dia após ter sido alvo da operação da Polícia Federal por suspeita de recebimento de propina do Banco Master. A informação é do jornal Estadão. De acordo com o jornal, a transmissão da propriedade foi barrada pelo cartório de registro de imóveis, que recebeu um bloqueio de bens assinado pelo ministro do Supremo Tribunal Federal, André Mendonça. Questionado sobre a tentativa da transação, a defesa de Jax Wagner afirmou que o senador não irá se manifestar sobre condutas que não sejam sobre sua campanha eleitoral. A defesa do senador Jax Wagner esclarece que ele não se manifestará sobre condutas que não sejam sobre sua campanha eleitoral. Todos os demais assuntos estão e continuarão sendo tratados judicialmente. Todos os fatos apurados são públicos e com registros públicos. Não há a mínima irregularidade nem nada a esconder, informou o advogado do senador Pablo Domingos. O petista havia acertado a venda de um segundo apartamento, imóvel localizado em Salvador, avaliado em 10 milhões de reais. A transação foi protocolada uma semana antes da operação. Com a determinação de André Mendonça, a tratativa também foi bloqueada. Mesmo com a ordem de disponibilidade dos imóveis, estima-se que Jax Wagner tenha recebido ao menos 12 milhões pelos negócios. É o que está repercutindo na imprensa em todo o Brasil. Agora na Pombal, 2h32. Na Pombal FM, 2h32. Barrados no baile. Para minha amiga Teia, Edson Gomes.

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1: Senhoras, senhores, eu gostaria que todos vocês se concentrassem nessa voz.

0: Enzo Rabelo, Pai Porquê, é o nome do sucesso. Tivemos também Xande Harmonia, Pagaram Pra Ver, sucesso aqui na Pomba FM. É melhor do que a outra, agitando tudo na 99.1. Meu amigo Nadinho Brahma tá ligado, tá curtindo a Pomba FM com a amiga Jô na Fazenda Bonucrá. Valeu, galera! Um abração, Nadinho Brahma. Quem mais? Manda um abraço pra Nindo Bala, Bento Emanuel, Elielza, Erotildes. Almoço em família, que maravilha nesse sabadão. Manda um abraço aí pra Nindo Bala, Bento Emanuel e toda essa galera da Fazenda Árvore curtindo a Pombal FM. Valeu, turma boa! Obrigado pelo carinho da audiência. Só da Pombal. Todo mundo ligado, curtindo a 99.1.
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0: 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Tá chegando mais uma que é hit na Pombal FM, Catástrofe. Murilo Rufi, 2:56.

0: Jeans, Zé Vaqueiro aqui na Pombal FM, pra minha amiga Divonete ligada na Pombal FM, ela mandou áudio. Fala, Divonete, boa tarde pra você.
1: Boa tarde, Cleve. Eita, Cleve, acabei de chegar da Barroca agora, tava morrendo de saudade de meu radinho. E quando eu chego, uma surpresa, você no rádio, oh, que benção.
0: Que coisa boa, né?
1: Oh, Cleve, se você não passou, toca a música aí de Zé Vaqueiro, coladinho.
0: E agora, pra você.
1: Vou oferecer a todos que tá ligado na Pombal FM e pra vocês aí da rádio.
0: Valeu.
1: Tô ligadinha, viu? Não vou desligar o rádio agora.
0: Não desligue não, como diz Santarini, não toque no rádio que dá choque, nem pra desligar e muito menos pra mudar a sintonia. 3:03 aqui na Pombal FM 3:03. Pessoal da Fazenda Árvore em Peso aí curtindo a Pombal FM, que maravilha. Pessoal de Olindina, aquele abraço. Abraço pra Aurora, mandou áudio, daqui a pouco vou reproduzir o alô dela também aqui na Pombal FM. 999001817, participe, comande a nossa máquina de sucessos, o nosso WhatsApp tá aí à sua inteira disposição. Vou repetir: 999001817. Na Pombal, 3:03, voltamos em instantes, intervalo rápido, rápido, vapt-vupt, daqui a pouco tô de volta com mais música pra você.

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5: Agora na Pombal FM, 3h04, estamos de volta e com o ouvinte no ar pra falar, pra deixar o alô, pra deixar o recado na Pombal
6: Boa
5: FM.
6: Tarde, meu amigo Kleber França,
5: Boa.
6: Cristiano, povoado Jequirana. Gostaria de ouvir uma música aí de Puro Desejo, aquela música mais antiga, para oferecer pra todos que estão ouvindo a Pombal FM, pra toda a minha família, pra todos os ouvintes.
5: Que maravilha.
6: Uma boa tarde.
5: Valeu, boa tarde pra você também. Minha amiga Fátima, em Serra dos Correias, também tá curtindo a Pombal FM pedindo música. Então, fala aí, Fátima, boa tarde.
7: Oi, Cleberson, boa tarde.
5: Boa.
7: Cleberson, sou Fátima aqui da Serra dos Correias. Gostaria que você passasse a música de Amado Batista, as antigas, qualquer uma.
5: Pode deixar, vou pegar um do baú pra você.
7: Sonito, e a Fagno, meu filho. E a Fagner e a todos vocês da Rádio Regional.
5: Valeu, grande abraço. Tudo de bom, Puro Desejo. A música Desilusão. Em seguida tem Amado Batista, direto do fundo do baú pra Fátima, lá em Serra dos Correias, ouvindo a Pombal FM, a 10 da Bahia.

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1: Muito bem, na Bomba FM agora, 3:32. Boa tarde pra você. Você que ligou o seu rádio agora, prazer, sou o Kleber França, estarei te fazendo companhia até às 5 da tarde. Muito bom saber que você escolheu a Bomba FM 99.1 como sua companhia nessa tarde de sábado. E quem tá aí ligado com a gente desde cedo, já curtiu Rádio Revista, curtiu Sabadão Show e agora tá curtindo o nosso programa? Bom, muito obrigado por estar conosco e continue, porque aqui a alegria é garantida, a música não pare, claro, tem muita informação, muita notícia pra você aqui na 99.1, a Rádio 10 da Bahia. Você pode pedir a sua música favorita através do 999001817. A WhatsApp está à sua inteiríssima disposição, meus amigos. Inteiríssima disposição. Hoje tem às 18 horas França e Inglaterra, disputa pelo terceiro lugar. França é uma equipe mais forte. Inglaterra acabou perdendo para a Argentina por 2-1 na semifinal. E a gente viu aí, inclusive, uma virada, né, para cima dos ingleses. Hoje, então, a disputa, e a França que foi dominada, foi controlada pela Espanha também na semifinal, né? Então, teremos esse jogo hoje às 18 horas. Vou torcer para a Inglaterra, só porque eu não vou com a cara dos franceses. E na final, nossa torcida toda vai para a Espanha, né? Com certeza. Inclusive, teve uma notícia de um torcedor que na comemoração, inclusive nesse jogo, nessa vitória em cima da Inglaterra, ele comemorou com um gesto racista. A justiça inclusive decretou a prisão e está sendo investigado por injúria racial. Isso aconteceu em Morro de São Paulo. A decisão foi proferida pelo juiz Marcelo Lagrota durante o plantão judiciário. Decretou hoje a prisão preventiva do argentino Sebastião Fernando Ayla, investigado por suposta prática de injúria racial contra um jovem negro de 22 anos em Morro de São Paulo, no município de Cairu, no Baixo Sul do estado. A decisão foi proferida pelo juiz Marcelo Lagrota durante o plantão judiciário. Segundo a investigação, o caso ocorreu na noite da última quarta-feira, dia 15, por volta das 8 da noite, no bar e restaurante Fanny, localizado na Segunda Praia. Conforme representação da Delegacia Territorial de Cairu, o argentino teria feito gestos discriminatórios e degradantes, simulando movimentos de um macaco em direção à vítima, identificada como Renailton Ferreira dos Santos. A situação ganhou repercussão após imagens do episódio serem divulgadas nas redes sociais. De acordo com a decisão, após tomar conhecimento da repercussão do caso, Sebastian teria deixado rapidamente a região. Ele teria seguido de transporte marítimo e terrestre até o Aeroporto Internacional de Salvador e, na sequência, deixado o Brasil com destino a Buenos Aires, na Argentina. A decisão judicial aponta que o investigado embarcou em um voo de Salvador para o Rio de Janeiro às 5 horas da manhã do dia 16 de julho. Ainda segundo os autos, ele deixou o país em um voo internacional com destino a Buenos Aires por volta das 11:10. Para o juiz, a fuga internacional representa risco à aplicação da lei penal e demonstra necessidade de prisão preventiva. A decisão também considera que há provas da materialidade do crime e indícios suficientes de autoria, com base no boletim de ocorrência, no depoimento da vítima, em registros audiovisuais e nos relatos de testemunhas que estavam no estabelecimento. O Ministério Público havia se manifestado favoravelmente à prisão cautelar. A decisão magistrada afirmou que medidas alternativas à prisão seriam insuficientes, uma vez que o investigado está fora do país e, segundo os autos, não possui vínculo formal ou domicílio no Brasil. A prisão preventiva foi decretada com fundamento nos artigos 312 e 313, inciso 1 do Código do Processo Penal, para garantia da ordem pública e para assegurar a aplicação da lei penal. O mandado de prisão deverá ser registrado no Banco Nacional de Mandados de Prisão e a Polícia Federal foi comunicada para providências cabíveis. O caso, né, vai seguir sendo investigado pela Delegacia Territorial de Cairu. Sebastião Fernando Ayla é investigado pelo crime de injúria racial. Agora, para ser pego, se ele pisar os pés aqui no Brasil novamente, em alguma abordagem, vai bater que ele tem uma prisão decretada contra ele. esse racista covarde, né? Que depois, assim que viu a repercussão, ó, se produtor, deu linha, fugiu, voltou lá pro seu país. Que fique por lá, não pise os pés. E a gente tem que combater mesmo, tem que ter penas duras contra atitudes como essas, viu? Boa tarde, Kleber. Toca um brega rasgado pra tomar uma. É o Beto Som, grande Betão. Um abraço pra você, meu querido. Vou tocar um bregão pra você. Meu amigo Tindi, lá em Nova Souri. Tá na escuta, tá na sintonia da Pomboy FM. Boa tarde.
0: Boa tarde, meu caro amigo Kleber. Como é que você tá, meu irmão?
1: Bem demais.
0: Eu pulei a Argentina de todo jeito. Eu sou argentino amanhã, viu, Kleber?
1: Meu Deus.
0: Botei lá no bolão 2-1, 3-1 e 1-0 pra Argentina.
1: Vai perder.
0: Eu sou argentina, viu, Kleber?
1: Vai perder.
0: Vou ganhar o bolão com fé em Deus amanhã, viu?
1: Não é nada.
0: Tamo junto, meu irmão. Tô aqui ouvindo a
1: nessa
0: programação.
1: Nessa não tô com você, não.
0: Da Bahia aqui em Nova Souri. Um abraço.
1: Aqui, valeu, aqui, meu amigo. Valeu.
0: Um abraço a todos vocês aí, viu?
1: Abraço. Tudo de bom. Vamos pro intervalo. Daqui a pouco eu volto com os pedidos dessa galera maravilhosa que sintoniza na 99.1, a Rádio 10 da Bahia. Ele pediu pra que a gente tocasse qualquer música, oferecendo pra todos. Diz que eu posso escolher. Valeu, Tindi!
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Aí, Betão, pra você, Betson, pediu um bregão rasgado, Tommy Júlio Nascimento aí, ó, pra você curtir. Adalgisa, 3:39.

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0: Dama do Baralho, música de Diego e Vitor Hugo aqui na Pomba FM. Faltam 10 minutos para as 4 da tarde. Eu fico com você aqui na Pomba FM até 7 da noite, te fazendo companhia, tocando as melhores músicas para você dançar, curtir, balançar o esqueleto aí em sua casa. Onde quer que você esteja, no momento de lazer, né? Onde quer que você esteja ouvindo a Pomba FM, tem uma turma que tá trabalhando, ouvindo a gente também. Pois é, um abraço para você que tá na labuta, tá no plantão, tá ouvindo a 99.1. Você que tá tirando esse sábado para arrumar a casa, para lavar as roupas, para organizar tudo, para iniciar a segunda-feira com tudo lindo, bonito, organizado. Um abraço, obrigado por escolher a Pomba FM como sua companhia nessa tarde de sábado. De ponta a ponta, todo mundo tá ligado na melhor. Alô, Carlos, ligado na Pomba FM, também deixando sua mensagem. Fala aí, meu querido.
1: Boa tarde, Quebre França, que é vindo da Fanera Caju.
0: Diga aí.
1: Eu queria ver o toque 10 aí. É, amanhã é 2-0 Argentina. Aqui é Argentina, vai Argentina. Ofereço aqui pra toda a galera da Fanera Caju e vocês aí da rádio. Valeu, um abraço.
0: Valeu, grande abraço pra você também, tudo de bom, vou tocar toque 10 pra você, viu? Bom, não vou desejar boa sorte pra Argentina não, viu? Vou dizer logo, vai perder, pelo menos tô torcendo pra isso. Engraçado que eu torci pra todo mundo ganhar da Argentina, todo mundo que eu torci perdeu pra Argentina. Será que a história vai se repetir? Bora, Espanha, quebra essa, como é que diz? Qual é o termo que eu vou usar? Essa praga, né, que tá aí atrapalhando os planos de quem torce contra. Cê é doido, zica braba, só ganha a Argentina. Quando pensa que não tem mais jeito, a Argentina vai lá e vira. Impressionante. Agora temos que reconhecer, né, é mesmo não gostando, torcendo contra, temos que reconhecer que a Argentina tá jogando com muita raça, né, joga, dá o máximo dentro de campo, tem sido assim todas as partidas, não deixa se abater por gol sofrido. Isso a gente tem que reconhecer por parte da Argentina. Tem até aquele sentimento de inveja mesmo, de a gente querer ver esse empenho, essa vontade de jogar na nossa seleção, que felizmente não vimos, e não sei quando é que a gente vai ver algo semelhante na nossa seleção, né, porque

0: assim, tá difícil, o que vem por aí não traz muita esperança, né? Valeu, eu vou tocar a sua música do Toque 10, já tá no ponto, preparadinha pra gente curtir. Quem mais tá aqui participando na 99.1 através do WhatsApp? Vamos ouvir.
1: Boa tarde, meu caro Cleber França. Sou Manuel. Toque pra mim, por favor, a música de Franquito Lopes.
0: Certo.
1: Da mais antiga, pra oferecer. Luz, ele é como da Rocha. Minha amiga Verinho, toda sua família faz na Valença. Sueli, Negro. Minha irmã soube com a gente, Barro Vermelho. Amiga André, no Rio Brasil, por carro. O Dragão da Rocha.
0: Beleza, Manuel.
1: E pra toda a Pumba FM.
0: Valeu, meu querido. Ótima tarde. Boa tarde. Ótimo domingo. Ótimo sabadão, melhor dizendo. Fala, Sandro.
2: Boa tarde, Quebra França. Aqui boa. É Sandro. Estou aqui na fazenda marcação. Queria que você passasse a música de Limão com Mel pra mim, por favor. Valeu. Loco.
0: Você manda?
2: Tô curtindo seu programa. Bom trabalho, Quebra França.
0: Valeu, obrigado. Boa tarde. Ótima tarde pra você também. Obrigado por sua sintonia aqui na 99.1, a rádio que toca forte o seu coração. Toque 10! E a música Amorzinho. Em seguida tem Franquito Lopes, meu amigo Manuel. A música Amor Profundo. 3:54.

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1: É o Rei Roberto Carlos chegando aqui na Pomba FM, atendendo o pedido da nossa querida ouvinte Carminha, ligada na Pomba. Um abraço, Carminha. Pediu, tocou. É assim na Pomba FM. Já já eu toco o pedido de Holanda, do Sandro, de todo mundo. Na Pomba FM agora, 4 em ponto. Jesus Cristo.

obrigado. Obrigado por tudo. Por esse amor. Por esse carinho. Por carinho. Obrigado. Obrigado por tudo. Esse disco eu dedico com todo o meu amor a Maria Rita. Obrigado.

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0: Forrozinho gostoso da banda Limão com Mel, A Força do Amor é o nome da música. Essa vai pro nosso amigo Sandro, ligadinho aí na 99.1. Valeu, Sandro, grande abraço. 4:13 agora na Pomba FM. 999001817 ouvinte no ar. Fala, minha querida, boa tarde.
1: Oi, boa tarde, aqui é Yolanda, do Povoado do Junco, município de Cruzeiro da Cunha. Gostaria de ouvir a música de Calcinha Preta. Ofereço para todos que estão ouvindo no Povoado do Junco.
0: Beleza, valeu.
1: Estou ouvindo vocês daqui de São Paulo. Essa rádio é muito boa.
0: Maravilha, vamos tocar Calcinha Preta pra você daqui a pouquinho. Um abraço aqui pro Alexandre Soares na Vila Brasil, tá ouvindo a gente? Ele disse que a Espanha vai vencer por 2-1 a Argentina. Valeu, Alexandre, bom palpite. Tô indo nessa linha aí, vai ser uma vitória simples, 2-1, acho justo. O amigo Paulo tá ligado também.
2: Boa tarde, Quebra França, aqui é Paulo do sítio Frodo Mandacaru. Gostaria de ver a música de Roberta Miranda, Moreno, feliz para minha esposa Zete, muito obrigado.
0: Valeu, grande abraço, meu querido, toco daqui a pouquinho, Roberta Miranda, mas antes tem Calcinha Preta e a música Paulinha.

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0: Musicão! Alcimar Monteiro e Solange Almeida, na verdade, lindas canções. É um popurri com a música Lindo Lago do Amor e Você Quer Namorar Comigo. É, ficou bom demais a parceria aí da Solange Almeida e do Alcimar Monteiro, agitando e fazendo forrosear aqui na Pombal FM. Que maravilha, na melhor programação do seu rádio aqui na nossa tarde abençoada, com muita música, com muita informação também, com a sua participação, tudo isso fica muito melhor. Ouvinte no ar.
1: Boa tarde.
0: Boa.
1: Passando a pedir a música do Borges de Lima, e ofereço para todos os ouvintes, aqui é o Vitor, conhecido como professor Cabeça de Peixe. Um abraço.
0: Valeu, valeu, professor Cabeça de Peixe. Genival, lá em Nova Açores, disse que vai dar Argentina 2-0. Abraço pra você. Parece que a galera de Nova Açores, a maioria é torcedora da Argentina, viu, Gil? Ô, Kleber, não torça pra outro time não, não sei a Argentina, senão vamos mangar de você. Pode mangar, vamos. E se eu ganhar? Posso mangar de você também, Tindy? Pronto, se prepare. Porque... vai dar Espanha. Um abraço aqui pro Luiz Eduardo da Fazenda Gamela, curtindo a Pomba FM também. Fala, Luizinho.
2: Marcelo Kleber França, da Rádio Pomba FM. Luiz Eduardo da Fazenda Gamela, de Remete e Bicumbal. Toca aí pra nós ouvir Sandra e a Esforção Top 10, a Banda Vaqueiro. Mandar abraço aí pra Maria José, que não perde o programa, e você. Tô na escuta do seu programa.
0: Grande abraço, valeu. Um abraço pra Maria José, abraço pra você, pra todo o pessoal da Gamela, da Fazenda Gamelas, curtindo a Pomba FM. Que maravilha. Tem mais uma participação do ouvinte, 999001817. Ei, você, tá esperando o quê? Participe também, peça a sua música favorita.
3: Ô, Kleber. Oi. Boa tarde, eu queria que você passasse uma música de top 10 para minha filha, Júlia, que tá completando 10 anos hoje, tá entendendo? Queria desejar os parabéns dela e desejar muitos anos de vida e saúde, e desejar um beijo a todos vocês, ouvintes da rádio. Boa tarde. E tudo de bom pra vocês.
0: Já toquei hoje aqui a música do Toque 10. Vou tocar Unha Pintada, pode ser? Espero que goste. É um ritmo parecido, pegada bem próxima, tá bom? Um abraço, tudo de bom. Rafael Santos disse que vai dar Espanha 2-0 em cima da Argentina. Boa, Rafael, tamo junto. Borges Lima, vivendo de solidão. Borges Lima.

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0: Luana Prado aqui na Pomba FM, agora 4h58, Coração Sertanejo, onde haja sol, antes Bruno Barreto, Machuca e Some, agora na Pomba FM, faltam 2 minutos para as 5 da tarde até as 7 da noite, eu tô por aqui te fazendo companhia, fazendo a festa no rádio. Ouvinte ativo, participando, também deixando seu pitaco sobre a grande final da Copa do Mundo entre Espanha e Argentina, Argentina e Espanha.
1: Boa tarde, Cleve. Boa. Miguel, Fazenda Bom Jesus.
0: Oi, Miguel.
1: A Espanha vai ganhar de 2-1.
0: Por aí, por aí. Valeu, Miguel, grande abraço.
2: Boa tarde, Cleve Santos. O que você tá falando aí, Joãozinho, dessa poeira?
0: Miguel, Joãozinho, tudo bom?
2: Eu pedi uma música de Fernando Mendes, que eu ofereci pra minha esposa, minha filha, meus netos, neta, irmão, sobrinho, primo, cunhado, e toda a minha nora e toda a minha família. Que Deus abençoe a todos vocês da rádio e a nós também. Fique com Deus. Deus abençoe a toda a sua família e a nossa.
0: Valeu, grande abraço, obrigado pela sintonia, pela participação, através do 999001817. Kleber França, ilustre amigo da rádio, toca qualquer uma do Atitude 67, por favor, grato. Valeu, grande abraço, pode deixar que a gente vai tocar, vai atender aí o seu pedido, a sua solicitação, né? Aqui na Pombal FM, na Rádio 10 da Bahia. Fernando Mendes, A Desconhecida, 1 minuto para 5.

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2: Muito bem, agora na Pombal FM, o relógio tá marcando 5 horas 21 minutos. Aqui na 10 da Bahia até às 7. Eu vou te fazendo companhia, tocando as melhores, animando, divertindo a minha, a sua, a nossa Rádio Pombal FM. O Instituto de Meteorologia, o IMET, emitiu um alerta de vendaval que engloba 199 das 417 cidades baianas, com validade até a noite de hoje, né? Tem Salvador, tem Feira de Santana, Itaparica, Veracruz, Lauro de Freitas na lista dessas cidades, né? E mais algumas cidades aqui das nossas bandas, vamos dizer assim, também estão na lista, né? Vamos lá, tem a do China, que aqui na nossa região, um pouco mais distante, mas não deixa também de fazer parte. Antas, né? Também está com esse alerta. Município de Araci, Banzaê, a gente pode destacar também dentro dessa lista, assim, mais próximo aqui da gente, a cidade de Cícero Dantas, Cipó, com todos esses municípios com alerta de enfrentar, né, esse vendaval. Coronel João Sá, Crisópolis, também Euclides da Cunha, Fátima, a gente pode destacar também Heliópolis, Iambupe, que mais? Itapicuru, Jeremoabo, a lista é grande, viu? Tô só pegando aqui alguns mais próximos aqui da nossa região, para que se preparem e fiquem atentos. Nova Açore, até a noite de hoje tem esse alerta. Também para Olidina, alerta de vendaval. Paripiranga, Paulo Afonso, né? Quijingue, também Ribeira do Amparo e Ribeira do Pombal. Fecha a lista aqui dos municípios mais próximos da nossa região, que compõem esses 199 municípios que estão sob alerta. Segundo o Instituto de Meio Ambiente e Recursos Hídricos, o INEMA, o fim de semana será de tempo instável na faixa litorânea da Bahia e de predomínio de sol no interior do estado. Conforme a previsão, o escoamento da umidade manterá a condição para chuvas isoladas ao longo do litoral, além de eventos com intensidade moderada a forte. Salvador, região metropolitana, metropolitana e Recôncavo Baiano, a previsão indica céu com variação. E no interior, a estabilidade atmosférica favorece dias ensolarados e temperaturas elevadas em grande parte das regiões, mas até ao fim do dia de hoje, até a noite, né? Tem esse alerta de vendaval. Durante esse período estão previstas essas rajadas de vento. Hoje eu já senti uma rajada de vento muito forte pela manhã, aqui em Ribeira do Pombal. Lá pelas bandas de casa, o vento bateu forte. Será que era esse vento aí que estava alertando, ou veio um mais forte aí? Mas vamos ficar atentos. A gente vai seguir acompanhando as previsões aqui também na Pombal FM. 5 horas 24 minutos na Pombal FM, 5h24. Tá chegando o ouvinte aqui para participar. 999-001817. Ouvinte no ar. Boa tarde.
3: Boa tarde. Cara, se você não for, toca aquela música lá de A Casa ao Lado, do Pablo.
2: Certo.
3: Para minha filha Rafaela, que é aniversário ontem. Para meu filho Rafinha, que trabalha na oficina do Alto. Para meu irmão Marco, meu irmão Zico, minha irmã Daiane e toda aquela galera, gente boa lá do Milhão. Obrigado.
2: Valeu, grande Rafael, gente boa. Vamos tocar A Casa ao Lado, do Pablo.
4: Boa tarde, Cleber. Faça uma música aí de Desejo de Menina pra mim, por favor.
2: Faço sim.
4: Só pra curtir.
2: Pra curtir na Pombal FM. Pablo, Casa ao Lado, em seguida Amor Infinito, Desejo de Menina.

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1: É, ficou bom.
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6: Agora na Pombal FM, 5:59. 5:59. Mandar um abraço aqui. Nosso ouvinte João deixou uma mensagem de voz. Fala, João, boa tarde pra você.
7: Boa tarde, sou o João Carlos, moro aqui em Piracicaba, São Paulo, estou aqui no Pombal FM aqui pela internet. Gostaria de ouvir a música do Rui Roberto Carlos, a moça limite, oferecer a minha mãe dela lá em Ribeiro do Pombal, minha irmã Gilmar Cabecista também, e todos ouvindo a Pombal FM, ok? Meu grande abraço a você, todos da ouvida Pombal FM, ok? Obrigado. E com Deus aí.
6: Grande abraço, João. Obrigado por sua participação aqui no nosso WhatsApp, o 999001817. A gente vai interromper a nossa programação. Daqui a pouco a gente vai atender o seu pedido, viu, João? Porque agora vamos acompanhar um dos momentos, assim, importantes da nossa grade, que é aquele momento de fé, de reflexão, a hora da Ave Maria. 6 em ponto, boa noite.

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Tá aí o Rei Roberto Carlos, Amor Sem Limite, pra você, João. Obrigado pela participação aqui na Pombal FM 999001817. Aí, pediu a dele favorita, a gente tocou, ele tá feliz da vida curtindo a sua canção aqui na Pombal FM, no nosso programa, que tá já na reta final, última hora. Quero agradecer demais a audiência de todos que estão conosco desde as 2 da tarde, curtindo, aproveitando aqui a nossa sintonia. 99.1, a Rádio 10 da Bahia. Pombal FM até às 7. Eu, Kleber França, tô por cá para levar o melhor da música, alegrar o seu finalzinho de tarde, o seu início de noite na Pombal FM. Marcos e Belucci, papo de alma.

Legal. Essa é a banda Vitória Regia, já fomos apresentados. Eu vim aqui cantar pra vocês. O Wagner entende isso. E vim filosofar. Agora eu vou filosofar. Tudo é tudo e nada é nada. Legal. Agora eu vou filosofar mesmo.

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0: Eu gosto, né? Pouco, hein, rapaz?
1: Muito, muito bom!
2: Senhoras e senhores,

0: João Gomes, minha gente.
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Edna Rufino, de Saulo pra Paulo, agora na Pomba FM, 6:39, 6:39. Eu falei que a Inglaterra ia vencer a França. Não sabia que ia ser desse jeito que tá sendo. 3-0 já, 38 minutos do primeiro tempo ainda. 3-0 Inglaterra em cima da França. Quem apostaria que a Inglaterra venceria? Lógico, o jogo não acabou, a França pode, né? Mas pelo que se desenha, a Inglaterra tá controlando o jogo, fazendo totalmente diferente do que fez com a Argentina, né? Fez o primeiro e não recuou o time, manteve o time no ataque, manteve o time buscando o gol. Feito isso com a Argentina, a final seria Espanha e Inglaterra, e não Espanha e Argentina. Parece que aprendeu a lição, só que tarde demais, infelizmente. Inglaterra vencendo por enquanto e dominando, né, o jogo até então, a disputa pelo terceiro lugar na Copa do Mundo da FIFA 2026. 3-0 Inglaterra. Eu disse que a Inglaterra ia vencer, mas eu falei 2-1, já vai em 3-0. Agora na Pomba FM, faltando 20 minutos para 7 da noite. A reta final aqui do nosso programa, até as 7, eu tô contigo aqui na Pomba FM. Pede a sua favorita, que a gente toca, que a gente atende aqui com o maior prazer do mundo. Darlan, lá do bairro Pedro Tibus, pediu ao seu Valença. E claro que a gente toca Anunciação, essa é pra você. Valeu! Na Pombal, 6:41 agora.

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Tá vendo aquele colégio, moço? Eu também trabalhei lá.

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Zé Ramalho, cidadão! Antes tivemos aí a anunciação com o Alceu Valença e a Inglaterra vai vencendo a França por 4-0 nos minutos finais do primeiro tempo. França, assim, um apagão. A França não consegue pegar a bola e a Inglaterra tá, ó, em cima. Ô, Inglaterra, pra ter jogado assim contra a Argentina, rapaz. Numa disputa de terceiro lugar, você jogar esse futebol todo contra a França, tinha jogado isso tudo com a Argentina. A Inglaterra tinha condições de vencer a Argentina, tinha futebol pra isso, tinha elenco pra isso, mas uma decisão burra do seu técnico de recuar o time naquele momento.

0: esse placar de 4, principalmente jogando esse futebol que a França está apresentando nesse jogo. Agora faltam 10 minutos para 7 da noite, intervalo, volto já, é rapidinho. Que intervalo o quê, seu Kleber França? Tem intervalo nenhum não, já vem o quê aí pra gente curtir? Olha que música preparei aqui, vou tocar uma música em homenagem à Inglaterra. Quer ouvir uma música em homenagem à Inglaterra?
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0: Daqui a pouco eu toco uma música em homenagem à Inglaterra. Vou tocar Wonderwall, música que a torcida cantava nos estádios, né? Música que a torcida inglesa cantou durante as vitórias da Inglaterra, que deve cantar hoje, naturalmente, caso esse resultado persista. Ouvinte no ar.
2: Boa noite, Kleber França. Aqui é César da Robê, mas estou aqui na minha roça, aqui no Barro Vermelho. Gostaria de ouvir a música aí de Acácio. Tá meu amigo aqui cheiro, com o padre Cassiano. E como diz você mesmo, eu pensei que a França ia ganhar, mas pelo jeito, viu? Aí também, Kleber, já é demais, né? 4-0.
0: Virou passeio.
2: Ave Maria.
0: Virou passeio. Pra você tem Acácio, a música Vilinha.

0: Wonderwall, Oasis aqui na Pomba FM, agora 6h58. É para homenagear os ingleses aí que estão vencendo a França na disputa pelo terceiro lugar na Copa do Mundo. Inglaterra e França, França e Inglaterra, 4-0, meus amigos, quem diria? Bom, meus amigos, vou ficando por aqui. Deu, infelizmente, a hora de dizer tchau, né? Mas amanhã tem aí uma programação recheada com grandes atrações. Tem Paulo Gomes a partir das 6 horas no Prosa de Vaqueiro. Tem hashtag Domingou a partir das 10, né? Ali logo após a Santa Missa, né? Com Mark Viana. À tarde tem Tony Santos. Eu retorno, se Deus quiser, às 6 horas da manhã no Voz da Cidade, na segunda-feira, direto das ruas no Pombal Móvel, tá bom? Um abraço, uma ótima noite, mas eu vou deixar a última da noite, a última saideira.
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0: Wesley Safadão e Natanzinho Lima, pedido do Paulo Henrique, a música Mentira Estampada. Valeu, gente, ótima noite, tchau, tchau.

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0: não, assim, tá certo. Ótimo, ótimo. Thank you. Até de manhã, tá? Não, assim, ah, isso tá bom. Olha.
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6: 8:28.
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2: Alô, nação forrozeira. Alô, alô, gente boas. Final de semana rolando e a partir de agora tem Forró da Melhor aqui na rádio. Agradecer a Deus por mais uma oportunidade e convidar você a ficar ligadinho no programa 100% Forrozeiro do Brasil. Esse é o Forró da Melhor que está começando agora e eu te faço companhia durante 2 horas levando o melhor do forró para você curtir. Claro, para o programa ficar mais legal ainda tem também o nosso amigo Zé Venâncio.
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2: 2 horas de muito forró pra você curtir, abrindo a edição de hoje com

0: no forró da melhor, Tarcísio do acordeão e a música Voltável. Foi só o primeiro bloco do forró da melhor desse final de semana. Tem um intervalo agora, daqui a pouquinho a gente volta.
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2: 8h44.
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1: 8h47.
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4: Final de semana, você já sabe, é dia de Forró da Melhor. Para mandar uma mensagem para cá, é só você acessar o site pedidomusical.com.br ou nas redes sociais no @HermesDias. A gente continua com mais forró.